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0: Essa música é uma das minhas preferidas, hein? Esse ritmo realmente envolvente do Fiduma e Jeca é demais, né? Esse projeto Country Vive é sensacional. São mais de 10 anos dessa dupla maravilhosa. Ainda teve o GG, Léo Santana, Contatinho, junto da Anitta, Doja Cat. E também teve Henrique e Juliano, Seja Ex. E assim, a gente já fecha aqui a nossa primeira hora juntos nesse super final de semana. Já, já. Tem mais Mega Mix pra você.
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6: Salve, salve simpatia, excelente final de semana pra você. Gratidão, hein, pela amizade, pela companhia, esteja onde você estiver. Tudo bem? Que bom saber que você tá ligado junto com a gente no nosso Mega Mix, o seu programa de final de semana que não para. E traz aqui pra você agora, pra começar a segunda hora de hoje, Israel e Rodolfo, junto de Wesley Safadão.
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0: Douglas e Vinícius. Participação da talentosa Luísa Martins, em grande sucesso. Ainda teve os irmãos Edson e Hudson, hein? Esse modão papel de homem. Uma grande composição da Fátima Leão, né? Ela que é grande compositora também de vários hits, como Dormir na Praça, entre outros sucessos, mas também uma grande cantora, né? O talento de Fátima Leão escrevendo e na voz o intérprete de Edson e Hudson, os irmãos, aqui no Mega. Ainda teve Pedro Sampaio com MC Menor e Melody, e a gente abriu a sequência, começou a segunda hora do nosso Mega Mix neste final de semana com Israel e Rodolfo e Wesley Safadão. Mega Mix, juntinho de você, levando alegria, levando a melhor programação do rádio.
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5: Gratidão, hein, pelo carinho da sua audiência. Esteja onde você estiver, seguimos juntos aqui no seu Mega Mix, o seu programa de final de semana, trazendo as melhores músicas. Olha, o Leonardo, ele lançou em janeiro passado, agora, nesse início de ano, a regravação da música Amanhã. Essa música é lá de 2001 e recentemente ele regravou aí, fazendo parte do projeto Uma Nova História Sem Fim, que celebra aí os 40 anos de carreira de Leonardo.
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0: junto com Jorge Mateus, Água no Zói, Elis Gestin. Essa música que é de abril, né? Abril deste ano aí, da talentosa Elis. Ela que é uma grande locutora, né? Agora cantando aí, uma grande cantora também, né? Conquistando o Brasil com o seu talento, a sua humildade e realmente a sua luz, hein? E essa música é bem legal. Insônia da Madrugada, uma das faixas mais marcantes do álbum Infinito. Realmente um grande sucesso da Elis. Jota Quest também teve Leonardo com Amanhã. Música boa, tem de montão pra você curtir no seu Mega Mix, o seu programa de final de semana aqui na sua rádio favorita, levando 2 horas, 120 minutos de muita música boa.
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1: Seguimos aqui no seu Mega Mix com Bad Bunny.

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1: Tiaguinho, pensamentos intrusivos. Ainda teve Felipe Araújo. Também teve Hugo e Guilherme, vazou na Braquiara. Bad Bunny, pra fechar muito bem a edição de hoje do seu Mega Mix. Foi bom demais estar com vocês, hein? Meu muito obrigado realmente pelo carinho da sua audiência, viu? Um abraço especial pra você que esteve junto com a gente.

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0: Esperados Uniodonto Pedro Ernesto Jacobs e Mariana Jacobs.
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Boa música. Boa noite. Pintando novidade na nossa programação. Novidade. Enzo Rabelo com Gustavo Lima. Foto do olho. 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
6: Olá, tudo bem com vocês? Hoje é segunda-feira, dia 20 de julho, vai começar o Brasileiraço, esse programa incrível, com a cara do Brasil, o melhor da MPB, pop, rock, enfim, né? As nacionais que a gente ama, começando com Lagum, bem melhor.
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0: Lagoon, aqui no Brasileiraço. Rio 40 Graus é uma canção composta por Fernanda Abreu, Fausto Falsetti e Laufer. E gravada por Fernanda no álbum SLA 2 B-Sample de 92. É considerado um dos clássicos da música pop brasileira. Vamos ouvir? Fernanda Abreu, Rio 40 Graus.
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0: Djavan, a rota do indivíduo, aqui na programação do Brasileiraço. Daqui a pouquinho eu tô de volta com muito mais música.
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7: De volta aqui no Brasileiraço, vamos ouvir agora a canção Agora Eu Quero Ir. Foi lançada em 2016 pelo Duo Ana Vitória. No álbum de estreia, produzido por Thiago York. Vindas do Tocantins, as amigas de infância Ana Caetano e Vitória Falcão encantam o Brasil com a leveza da voz. Ana Vitória, Agora Eu Quero Ir.
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0: Você ouviu no Brasileiraço Silva com Marcos Valle, Copo d'Água. Zélia Duncan também passou por aqui com Paulinho Mosca. Grandes nomes da MPB, pop, rock, enfim, nacionais que a gente adora. Já já eu tô de volta.
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2: Tem mais Brasileiraço de volta com Nando Reis, de Tanto Amor.

0: Cláudio Zoli, cada um aqui no Brasileiraço. Já tem mais uma sequência incrível, fique ligado.
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3: De volta aqui no Brasileiraço, Kel Smith lançou a canção no final desse filme em dezembro de 2024. A faixa é inspirada no filme De Repente 30 e fala da importância de valorizar o presente, sugerindo que é preciso desacelerar a vida para aproveitar o agora, pois o valor da vida reside no seu próprio fim. Kel Smith, no final desse filme.
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0: Biquíni Cavadão, roda gigante, final de mais uma edição aqui do Brasileiraço. Tá de volta amanhã. Beijos no coração e obrigado pela sua companhia.
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5: Segunda-feira, 20 de julho, o Romance está no ar. Esse programa incrível, romântico, com as músicas que tocam o coração.
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5: 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Sou Priscila Pera e é um prazer apresentar para vocês o Romance desta segunda. O Town, All for Nothing.
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0: club e muito mais passando por aqui. O romance volta já já.
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0: Já estamos de volta e tem mais romance. Love is a Verb é uma música de John Mayer, lançada no álbum Born and Raised, de 2012. Essa música explora a ideia de que o amor não é apenas um sentimento, mas sim uma ação, um verbo que exige esforço e compromisso. John Mayer, no romance.
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0: Você ouviu Paul McCartney, Ebony and Ivory. Teve também a-ha, John Mayer. As mais românticas estão aqui no Romance. Volto já já.
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3: De volta aqui no Romance. Hello é um dos primeiros sucessos da britânica Adele, lançada no seu terceiro álbum de estúdio chamado 25. Em 2017, o single faturou 3 Grammy Awards nas categorias Canção do Ano, Gravação do Ano e Melhor Performance Pop Solo. Vamos ouvir então? Adele, Hello.
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0: Alicia Cara, Out of Love. O romance volta daqui a pouquinho. Uma ótima segunda-feira pra você.
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0: Já estamos de volta com mais romance. James Blunt, You're Beautiful.

0: Ellen Reid, aqui no Romance. Final de mais uma edição. O Romance está de volta amanhã. Obrigado por sua companhia perfeita. A gente se fala. Até mais.
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3: Oi, gente, tudo bem? Autorizado, mais uma edição do nosso Adoração.
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3: Excelente semana, maravilhosa segunda-feira. É o Adoração a partir de agora, com certeza, né? Feito para quem reconhece a grandeza de Deus. Segunda-feira, 20 de julho, sabia que hoje é o dia do amigo e também dia internacional da amizade. Amigo é coisa para se guardar do lado esquerdo do peito, ou seja, no coraçãozinho, as 7 chaves, viu? É uma raridade. Principalmente hoje em dia, né, gente? Dia do amigo e também dia da amizade. E bora nessa amizade. E a primeira faixa musical já tá chegando com a Gabriela Rocha. Lugares Altos e Eu Me Rendo, o medley. Abençoado.

0: ligado no céu, viu? Luciano Camargo com a dupla César Menotti e Fabiano. Excelente semana, maravilhosa segunda-feira. A partir de agora você confere o nosso Está Escrito. É o nosso versículo do dia com ela, né? Liz Oliveira. Seja muito bem-vinda, Liz.
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2: Olá. Nos dias em que as forças parecem sumir, lembre-se do que está escrito em 2 Coríntios 12:9, que diz: "A minha graça te basta, porque o meu poder se aperfeiçoa na fraqueza." E é justamente quando reconhecemos nossa fragilidade que a força divina se manifesta. Então não temos dias difíceis, pois é nele que você é fortalecido.
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0: Que coisa maravilhosa, gente. Era a mão de Deus, hein? É o cantor Isaías Saad que lançou essa em julho de 2024. E essa canção foi gravada ao vivo, sabe onde? No Mineirão, em Belo Horizonte, capital mineira. Tá pensando o quê, né? E conta também com a participação de milhares de vozes. E o Isaías Saad sempre nos abençoando, né? Adoração, feito para quem ama a presença de Deus. Já volto.
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4: De volta na Mais Ouvida. Sorria simpatia. Jesus te ama, viu? E a gente também. Leva-me ao lugar. Bruna Carla tá chegando.

0: Paulo, César Baruch e Leonardo Gonçalves. Meu Deus! 2016, né? Santo Espírito, o Santo Espírito de Deus. Adoração, feito para quem ama adorar.
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1: De volta na Mais Ouvida, para você que adora adorar o Papai do Céu, vem comigo. Tem Midian Lima com a participação do Samuel Linhamen. A música, Sou teu Deus.
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0: Eu te vejo em tudo. Valeu, caso chip na mais ouvida. É uma adoração feita para celebrar o amor e a graça divina, né? Essa graça salvífica. Oh, maravilha, sorte a nossa, né? Bom, chegando pra gente, Elisa Oliveira, agora com o quadro Momento de Reflexão.
1: 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Pare. E reflita. 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
2: Oi, que bom encontrá-los. Tenho uma mensagem especial pra você. Muitas vezes, passamos a vida esperando o momento perfeito para ser feliz, esquecendo que o único momento que realmente possuímos é o agora. A pressa do dia a dia nos rouba os pequenos milagres cotidianos. Pare um segundo, respire fundo, sinta a vida acontecer neste exato instante. O futuro é uma promessa, mas o presente é um presente.
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0: Depois do momento de reflexão, tá aí André e Felipe, dupla maravilhosa. Como eu te amo, Deus, né? É a dupla André e Felipe que lançou essa daqui, gente, em março deste ano, tá? É Como Eu Te Amo, Deus. É o quarto lançamento do projeto pela Uni Records. E essa faixa, ela chega com uma declaração de amor e gratidão, funcionando assim como um convite diário, né? A adoração. E na verdade, a adoração tem que ser diariamente. Amém? Concordou? Já já tem mais.
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0: Oi, simpatia. Tudo bem? Bora nessa, né? Nessa alegria contagiante. Alegria verdadeira de Cristo. Estou te esperando. Anderson Freire, com a participação do Marcelo Marques, vão cantar pra gente lindamente essa letra. A letra dessa canção é a oração de um coração cansado aí da correria do dia a dia e que encontra consolo, descanso em Deus. Bora conferir? É pra você. Sim.

0: Estou te esperando, Anderson Freire e Marcelo Marques. Gente, tô indo nessa. Se Deus quiser, amanhã tem muito mais. Me espera que eu te espero, viu? Claro, para finalizar, Morada. Nossa comunhão.
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0: Nossa Comunhão. Morada, cantou lindamente, né? Até amanhã, se Deus quiser. Tchau, minha gente!
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3: Bora começar por aqui mais uma semana e mais uma edição do nosso Violada. E aí, semana só começando e junto com ela, novas oportunidades, novos desafios e também novas histórias pra gente contar e pra serem escritas, hein? E se a segunda-feira representa um recomeço, hoje ela ganha um significado ainda mais especial, porque nesse 20 de julho celebramos o Dia do Amigo e Dia Internacional da Amizade. Uma data que nos lembra da importância das pessoas que caminham ao nosso lado, compartilhando alegrias, dividindo dificuldades e ajudando a tornar a jornada da vida mais leve. E a música sertaneja sempre soube falar de amizade, companheirismo, saudade e dos laços que unem as pessoas. E por isso, então, acomode-se, aumente o volume e vamos comigo para mais uma edição do nosso Violada.
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3: E a gente abre o programa de hoje com a música que carrega a irreverência e a autenticidade de uma das formações mais importantes da história do sertanejo. A Vaquinha, trio Parada Dura, representa bem o estilo descontraído que ajudou a transformar esse trio num fenômeno nacional desde a década de 70. Olha, são mais de 5 décadas de carreira. O trio se consolidou como um dos maiores patrimônios da nossa música sertaneja. Bora começar?
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0: Roberta Miranda, com lição de vida, a gente começa a nossa semana do jeito que o povo gosta, né? Música boa, histórias e aquele sertanejo que atravessa gerações sem perder a raiz, sem perder a essência. Segura aí que rapidinho vou fazer uma pausa e daqui a pouquinho já volto com mais.
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0: Tamo de volta, esse é o nosso Violada Sertaneja, tem mais moda, mais som por aqui e a gente abre agora com Cacique Pajé, dupla que ajudou a construir a história da música sertaneja raiz, hein? Canções marcadas pelo humor, pela simplicidade, pelas histórias do dia a dia do interior brasileiro. E bora com a Cabritinha de Ouro.
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0: Esse é o sucesso do Teodoro e Sampaio, ex-mulher. Quem cresceu ouvindo rádio no interior, sim como eu, sabe exatamente do que estamos falando, viu? Essas músicas fizeram parte da infância e continuam despertando lembranças até hoje na gente. É tão bom, né? Viajar sem sair do lugar. Bora pro intervalo e daqui a pouquinho a gente continua.
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2: E a gente abre esse bloco agora com a música carregada de emoção e saudade, Berrante da Saudade, gravada por Chico Rei Paraná, tornou-se uma das canções mais queridas pelos admiradores do sertanejo romântico. A dupla, formada pelos irmãos José e Durval de Lima, construiu uma carreira sólida a partir dos anos 80 e emplacou diversos sucessos nas rádios brasileiras.

0: Os Gargantas de Ouro do Brasil, Milionário José Rico, Vontade Dividida. Músicas que parecem conversar com a gente, né? Contando a nossa história. Acho que por isso que a música sertaneja permanece tão viva no coração da gente, né? Bora pro intervalo e daqui a pouquinho tem muito mais Violada.
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1: Estamos de volta aqui na sua segunda, e agora a gente vai abrir espaço para uma das duplas mais tradicionais da música caipira, Carreira e Carreirinho, que deixaram um repertório que ajudou a preservar as raízes da viola brasileira, sempre retratando a vida simples, o campo e as tradições do interior. Bora com Canoeiro.

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1: Há muitos anos passado no mundo existia uma jovem cantadora, o seu nome era Luzia. 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
6: Segundona já começa naquele clima gostoso, né? Tão bom matar saudade. Agora a gente abre com uma música que mostra bem a irreverência e a criatividade da música sertaneja. Franguinho na Panela, interpretada por Craveira e Cravinho. E uma das canções mais lembradas da dupla.

0: Olha, gente, eu nasci em 1978, cresci ouvindo muitas dessas músicas no rádio do interior, viu? E confesso que algumas delas têm o poder de transportar a gente para lugares e momentos que parecem guardados na nossa memória, grudados ali na nossa memória. E quando a gente ouve, a gente viaja longe. Serjão, geração de boiadeiro, para a gente fechar mais uma sequência aqui no Violada. Segura aí, rapidinho, só beber uma aguinha e daqui a pouquinho já tô de volta com mais.
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0: Vamos abrir esse bloco agora com uma regravação de um dos maiores clássicos da música sertaneja, o IP e o Prisioneiro, composição imortalizada por Lil e Léo lá nos anos 60, ganhou uma nova interpretação ao longo das décadas e permaneceu

0: Não aprendi a dizer adeus, Leandro e Leonardo. Lembra que eu sempre falo aqui da década de 90, né? Essa daí faz parte, viu? Esse dom aí de unir gerações, pais, filhos, netos. Muitas vezes ouvem essas músicas, viajam e acabam unindo gerações, né? Daqui a pouquinho a gente já volta para mais um bloco.
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5: Vamos viajar na sua segundona agora com Lourenço e Lorival, uma das duplas mais respeitadas da música sertaneja tradicional, conhecida por essas interpretações, viu? O repertório que atravessou gerações. E a gente chega agora com Chega de Tantas Promessas.

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1: Cada volta é um recomeço, linda. Se não me engano, essa música é de 97, Zezé de Camargo e Luciano. Uma das mensagens mais bonitas, né? Cada volta pode representar também um novo começo. Serve pra minha vida e pra sua. E daqui a pouquinho eu já volto com o último bloco.
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4: Já trazendo as últimas de hoje com Daniel e o sucesso Boiada, canção que retrata uma das figuras mais tradicionais do sertão brasileiro e reforça o respeito que Daniel sempre teve pela música raiz.

0: E assim a gente chega ao fim de mais uma edição do nosso Violado, ao som das Irmãs Galvão, Amor em Segredo, pra gente finalizar aqui a primeira de muitas, viu, durante essa semana. E que os próximos dias sejam de muitas conquistas, esperança, saúde, de muita fé pra gente começar a caminhada nessa semana. E foi uma grande alegria compartilhar com você mais esse encontro. Eu sou o De Luca, amanhã estaremos juntos, se Deus quiser. Mais histórias, mais música, curiosidades e muita coisa boa aqui no nosso Violada. Fica com Deus e até lá.
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11: Muito bom dia, Bebedouro, muito bom dia, cidade coração, muito bom dia a todos nossos amigos ouvintes de Bebedouro, de toda a nossa micro-região, ligadinhos, sintonizados, mais uma manhã, mais uma semana, aqui conosco na RBFM. Curtiram aí o Violada Sertaneja RB, o primeiro desta semana, desta segunda-feira, dia 20 de julho, top! Seu Informativo RB, seu primeiro jornal, está no ar para você ficar muito bem informado com notícias da nossa cidade coração, da nossa micro-região, Brasil e mundo. Eu sou Vitor Carvalho, na companhia do meu parceiro de volta, depois das curtas férias picadas, senhor Daniel Souza, São Paulino. Muito bom dia de volta aí com a gente na pegada. Bom dia, Dani.
12: Muito bom dia, Vitor. Muito bom dia a todos. É, voltando aí, graças a Deus. E parabenizar aí, né, o informativo que vocês fizeram. O Alifer esteve aqui na última semana, o Natan. Deu tudo certo, como já era esperado. Graças a Deus, estamos aí de volta.
11: Time bom, time entrosado, quando sai uma peça importante como é você, Dani. Continua rodando direitinho, faz falta, é óbvio, não dá pra dizer que não faz falta, ainda mais numa equipe onde hoje a maioria das empresas, dos times, fazem mais com menos. Você é muito importante pra nós.
12: Digamos que estamos quase igual a seleção da Espanha, né? O entrosamento.
11: Vixe, ó, tic-tac, tic-tac, tic-tac, daqui a pouco a gente vai falar muito dessa final de Copa do Mundo. Aí, Ítalo, aí o fã do Messi aqui, ó, tá triste hoje, Ítalo, tá de volta,
12: não,
11: triste.
12: Não, torci pra Espanha no final.
11: Ah, é?
12: Opa, com certeza.
11: Foi, é. Você ficou bravo com os gols anulados da Espanha, Dani?
12: Um gol anulado, o outro tava impedido, né? Eu falei, se esse jogo for pros pênaltis...
11: É,
12: e a Argentina levar vai ser a maior injustiça que eu já vi no futebol.
11: Né? E depois o pessoal reclama da arbitragem brasileira, né? Tivemos muitas, muitas contestações aí, não só nessa final entre Espanha e Argentina, mas muitas outras ocasiões ali complexas na arbitragem da FIFA, do futebol mundial, né, Dani?
12: Mas no geral foi muito boa a Copa, né? A gente vai falar muito
11: também do esporte,
12: a última vez que a gente vai falar da Copa aí. E aquela entrada do Ronaldo e Ronaldinho no intervalo pro show ali foi muito legal, né, Vitor?
11: Muito, muito legal. A gente ainda vive de nostalgia, de referências do passado, né, Dani? Eu comentava lá na família do Ronaldo da Farmácia Central, ontem foi aniversário do Gui, e nós nos juntamos por volta das 4 horas pra assistir ali o jogo, a partida, né? Parecia até que era o Brasil, a Espanha, parecia que era o Brasil na final, né? Todo mundo ali na torcida pra Espanha também, alguns, né? Outros também torcendo pelo Messi, e a gente comentava isso, né? Como que essa moçada, esses jogadores, esses boleiros aí de hoje, não se importam nem com o futebol. Eu, no lugar de algum jogador da seleção brasileira, eu ali no lugar de um Vini Júnior, de um outro jogador, eu com certeza estaria lá acompanhando a final, meus colegas de clube ali, porque ali você tinha Rafinha com jogadores, metade, sim, da seleção da Espanha e do Barcelona.
12: Se conhece,
11: você tem ali no Real Madrid um terço dos jogadores ali da seleção espanhola, é também. Fora que também é o maior evento do futebol. Como que um jogador de futebol que tem a oportunidade de estar lá representando os jogadores, os clubes, hoje é uma figura esportiva, não se importar nem de...

0: apresentado ali, tanto com os jogadores ali no intervalo, e essa homenagem é bonita pro Pelé também.
1: Bem nostálgica, né, e saudosa pelo Pelé. Ô Dani, hoje dia 20 de julho tem datas comemorativas, meu amigo.
0: Hoje é Dia Internacional da Lua e a chegada do homem à Lua, né, Dia do Amigo Internacional da Amizade e Dia Internacional do Xadrez também.
1: Ô Dani, você sabe que muita gente ainda duvida desse fato histórico aí ser real, né, do homem ter pisado a Lua, né, lá em 20 de julho de 1969. Se você pegar aí, a gente tá falando de quase 60 anos já se passaram desde que Neil Armstrong, Michael Collins e Edwin Aldrin pisaram na Lua através da espaçonave da Apollo 11, né? E nunca mais tivemos um fato parecido, no máximo esse que aconteceu recentemente dos astronautas terem passado em torno da Lua e não terem aterrissado, né? Mas aí deixa esse debate, essa pauta lunar aí para os apaixonados por galáxias e pelo espaço, tá bom? 7:07, vem com a gente, participe, mande seu alô. 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Mande seu alô. Daniel Souza tá de volta. Vem com a gente, participe. Vamos conferir aí as manchetes de hoje.
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1: O seu informativo desta segunda-feira, você acompanha aí notícias do Hemocentro de Ribeirão Preto, que mais uma vez entra em estado de alerta de necessidade, pois o estoque de bolsas de sangue baixou novamente. E já na contrapartida desta notícia da CBN, a gente atualiza que hoje você tem oportunidade de fazer aí a sua doação de sangue, que hoje tem coleta noturna de sangue no Hemocentro de Bebedouro para já combater aí essa necessidade de sangue, de bolsas de sangue do Hemocentro da nossa região, doando aqui na nossa cidade. Também vamos trazer aí o plantão policial, as ocorrências da Polícia Militar e Polícia Civil deste final de semana, com bastante ocorrências, hein, Dani? Além de um acidente ontem, um capotamento na Avenida Edne José Piffer, subindo ali o Centenário próximo a uma loja de ferramentas. Adolescentes que mataram o motorista de aplicativo em Ribeirão Preto respondem por ato infracional. 13, 14 e 16 anos mataram o motorista de aplicativo em Ribeirão Preto. Meu Deus! Multas de trânsito caem 36% em Bebedouro no primeiro semestre. Dani!
0: É, notícias aqui do Aeroclube também, né? Impasse entre Aeroclube e Prefeitura mantém voos e velas suspensos. Em filme produzido em Bebedouro, conquista reconhecimento internacional nos Estados Unidos.
1: Verzini Produções.
0: Falar também da Mega Sena, previsão do tempo e as notícias do esporte no final aí, Vitor. Bebedouro disputando, né, os 68º Jogos Regionais com delegação em 8 modalidades. Tem as notícias do basquete aí do final de semana, do Adilson aí sempre mandando pra gente. Campeonato Brasileiro, Vitor, voltou aí. E negócio aí tá meio complicado. Tava tão bom assim, né, com a Copa do Mundo aí.
1: Ah, você fala isso por causa do teu São Paulo, né? Sim,
0: já nem entrou em campo ainda, mas já...
1: Já virou pauta, já?
0: Já virou pauta. E
1: pauta
0: já...
1: virou o Santos aí, que nem teve o Neymar de volta e já tomou na cabeça já, logo no retorno dessa 19ª rodada aí, né?
0: Só atrapalhada dos jogadores em Vitor também. Ei,
1: só atrapalhada. O jogo, outra partida que foi partida de trapalhões, foi ali entre Vitória e Vasco, viu, Dani? Sim. Agora essa semana começa os grandes paulistas aí, tirando o Santos que já jogou, jogaram também. A gente acompanha esse Brasileirão, esse retorno, né?
0: É isso aí. Falar lógico aí.
1: Os transfer bans do Corinthians. Meu Deus!
0: Hat-trick.
1: É, hat-trick. Já pode pedir música aqui na RB. Já.
0: E lógico aí, falar muito da Espanha aí, campeã da Copa do Mundo.
1: Opa.
0: E o jogão de sábado ali também, Vitor. Jogo. Parece aqueles jogos de final de ano, né? Jogos festivos entre França e Inglaterra. a disputa do terceiro lugar que ficou com a Inglaterra.
1: De verdade, nem lembrava, Dani. É. Apesar de ter saído uma

0: Mais gol do que handball.
1: Ah, parecia jogo combinado ali, né? Mas tá bom.
0: É isso aí, 7 horas e 11 minutos. Vai mandando seu alô, participe, arroba rádio RBFM. Você manda o seu alô. E aí, gostou desta Copa do Mundo? Achou divertida? É, já faz tempo que a gente não vê o Brasil chegando numa semifinal, numa final. Não tem problema, não. A gente vai acompanhando aí, secando os nossos rivais, hermanos, vizinhos, escolhendo uma seleção pra torcer e curtindo aí essa Copa do Mundo, que é mais pra cortina de fumaça, mais uma vez, do que pra muita outra coisa. Principalmente na política aqui no nosso país, né? É, vamos voltando o foco aos poucos. Suzy Bonelli Trevisan, muito bom dia! É, dando boas-vindas ao Dani, que tava aí curtindo umas férias, tá de volta. A Isabel Archioli tá por aí também. Maria Santos, beijão pra você, bom retorno, Dani, tamo de volta, tamo junto. Zoraide Alves também tá por aí mandando aquele alô. O Airani Batista mandando bom dia. Coloca meu nome no sorteio, por favor, e manda um bom dia para a Medianeira Paraná, tá lá curtindo a gente em Medianeira, no Paraná. Nelly Pelizari também tá por aí. Quem mais, Dani?
1: Ah, o Zenildo Aparecido, Luzia Silva, Iracema Andrade também, né? Colocando, querendo participar do sorteio aqui, o nome já está. O Aparecido Antônio Alves, João Carlos Fonseca, Gleice, Juliana Nunes também. E a Andréia Bene, a Fabiola Prata, Dona Maria Prata lá em Botafogo. E o pessoal chegando também aqui pelo WhatsApp. O Edinho das Pizzas aqui participando, a Beth Pesce, Gisele Celestino, a Iracema e a Roseli Gonçalves também.
0: Muito obrigado pelo carinho de todo mundo. Vai mandando o seu alô, participe, o arroba no Facebook, arroba Rádio RBFM. Mande seu alô, seu Décio. Dona Fátima, beijão pra vocês, obrigado pelo carinho conosco. Ontem a galera da farmácia Central de Bebedouro, ali na rua 15 de novembro, tá ali na frente da Casa Rádio, do ladinho do Bradesco. Ronaldo, grande abraço, obrigado pelo carinho, pela recepção ali. Luana Freitas, beijão, tamo junto. Daniel, seja bem-vindo, a Fabiola Prata tá mandando aí, a Angela Puzzi, obrigado pelo carinho, galera. Intervalinho comercial, daqui a pouquinho a gente volta.
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6: Voltamos com seu informativo RB na 88.3 FM. Também aí nas redes sociais. Vai mandando o seu alô. Participe aqui conosco. Galera que tá mandando alô, tá concorrendo ao pudim de leite da Panificadora Recreio, Dani. É, muita gente chegando junto, curtindo aí o seu retorno aqui na programação da RB.
7: O pessoal novo participando aqui, né, Vitor? Chegaram aí para participar do informativo. Sejam todos bem-vindos aí. A Evelyn Alves aqui na live, a Adriana Moraes, Janaína Silva, Linda Cristina também, a Dona Antônia Pavini, o Jair Gonzaga, Cláudia Rose Constantino, Heloísa Gonzaga, Evandro Fagion, a Meire Anderson, a Fátima de Simone Fernandes, Maria Estela Duarte, o pessoal também pelo WhatsApp, a Edna e a Fátima Alves.
6: Ô Daniel, você viu que tem novidade em Bebedouro, ali no anel viário de Bebedouro, na rotatória dos Três Marias?
7: Sim, com certeza, hein?
6: É, inaugurou neste sábado, Dani, o autoposto SJ, que é da rede São Judas. Posto ficou muito bonito, o posto de combustível ali. Reformado a fachada, reformado ali o chão, o piso. Mais lojas chegaram ali naquele complexo comercial. Tem ali a conveniência Capelinha. Ficou muito linda toda a fachada ali, branca, vermelha, toda iluminada em LED.
7: Ah, bem chamativo ali a fachada, né?
6: Exatamente, colocaram stickers, panos ali na avenida pra chamar a atenção. Bombou sabadão e vai continuar bombando, Deus abençoe aí esse novo empreendimento da rede SJ São Judas. Rede de postos de combustíveis e conveniência, com mais de 35 unidades entre o estado de São Paulo e o estado de Minas Gerais. 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Parabéns, galera, pelo investimento, por essa reformulação. Sabadão, o etanol, por exemplo, estava R$ 2,99. R$ 2,99. 30, 40 centavos mais barato que outros postos na cidade. A fila de carros para abastecer sabadão ia até quase lá na curva, quase lá no Correias, ali perto do antigo San Marino. Parabéns, galera, parabéns. Mais um empreendimento em Bebedouro. Bora começar pelas notícias da saúde, Dani. Teremos Hemocentro nesta segunda-feira com coleta noturna.
7: Isso mesmo, das 18 às 21 horas e os interessados em doar devem apresentar um documento oficial com foto, ter a idade mínima de 16 e a máxima 69 anos, pesar mais de 50 quilos e estar bem de saúde, né? E lembrar das doações regulares que acontecem de terça-feira a sábado, das 7 às 11h30 da manhã e as noturnas aí quinzenalmente, né? Das 18 às 21 horas, então já teve a primeira do mês, essa é a segunda para fechar aí o mês de julho e em agosto, lógico, tem mais, né?
6: É extremamente importante a população de Bebedouro aderir a essa doação aí noturna hoje ou durante a semana aí no matinal, porque olha o que está acontecendo com o Hemocentro da nossa região, Ribeirão Preto. O Hemocentro do Hospital das Clínicas de Ribeirão Preto voltou para alerta máximo aí devido à baixa nos estoques de sangue, principalmente nos tipos negativos. A situação mais crítica é a do O negativo, considerado doador universal e essencial em atendimentos de emergência. Segundo o gerente de captação de doadores, Miriam Mendes Castanheiro, o Hemocentro precisa ali no mínimo de 61 bolsas de sangue O negativo por semana, mas conta com atualmente com apenas 8 unidades. Já o estoque do O positivo também preocupa. São necessárias 302 bolsas semanalmente, enquanto há cerca de 80 disponíveis. Além de atender vítimas de acidentes e pacientes cirúrgicos, o Hemocentro abastece cerca de um terço do estado de São Paulo e acompanha e aproximadamente 250 crianças com doenças que dependem de transfusões frequentes. A queda nas doações é agravada pelo período de férias e pelas baixas temperaturas. Então, tá aí, ó. Bora doar, porque uma doação pode salvar até 3 vidas. Galera da Bebedouro Containers, tá ligadinha aí conosco, o grande Richard, a Ângela, beijão aí pra todo mundo, obrigado pelo carinho, pela parceria. 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Parabéns pelo trabalho. 7 horas e 24 minutos, Maria Aparecida Martins, obrigado pelo carinho. Olha ele aí, ó, o Jeffim, é o Jefferson Frete Mudanças, do Mercedinho Amarelo. Grande abraço pra você, a Tati Benfato também tá por aí. E a gente passa agora pro plantão policial e as ocorrências do final de semana. Começar pela Polícia Militar. Na data do dia 19, ontem, em Bebedouro, uma ocorrência de porte ilegal de arma de fogo uso permitido. Durante o patrulhamento ostensivo da Polícia Militar nas proximidades de um estabelecimento comercial, a equipe da Polícia Militar interveio em uma briga entre indivíduos pela via pública. Durante a abordagem, foi localizado com um dos envolvidos um revólver calibre 38 municiado. O indivíduo foi conduzido ao plantão policial de Bebedouro, onde permaneceu preso à disposição da justiça. Na apreensão, um revólver calibre 38, 6 munições calibre 38 intactas. Outra ocorrência em Bebedouro, tráfico de drogas no residencial Bebedouro, ontem também. Durante o patrulhamento pelo residencial Bebedouro, as equipes da Polícia Militar visualizaram um indivíduo em atitude suspeita, que, ao perceber a presença policial, tentou fugir. Após a abordagem, foram localizados 36 ependorfes de cocaína, R$ 340 em dinheiro. Questionado, o abordado confessou que realizava ali a comercialização de drogas no local diante dos fatos, recebeu voz de prisão e foi apresentado ao distrito policial, ficando preso à disposição da justiça. Também, outra ocorrência da Polícia Militar, na data de ontem, tráfico de drogas, agora na Alameda Paulo César Figueiredo. A Polícia Militar recebeu uma denúncia de que um casal estaria comercializando entorpecentes nas dependências de uma escola. Diante das informações, os policiais realizaram a abordagem dos suspeitos, sendo localizados 4 pendorfes de cocaína ocultados nas partes íntimas da mulher. Em diligências nas proximidades, foi encontrada uma sacola contendo mais 12 ependorfes de cocaína, totalizando aí 16 invólucros plásticos. O casal foi conduzido ao plantão policial, onde a autoridade policial ratificou a prisão em flagrante do casal, ambos permanecendo presos à disposição da justiça. Parabéns pela produtividade policial aí das equipes da Polícia Militar em nossa cidade e também na região. Agradecer também ao 33º Batalhão da Polícia Militar por compartilhar aí a produtividade policial e as ocorrências para a nossa comunidade. Acompanhar o trabalho, obviamente, da polícia junto à comunidade. Acidente na Avenida Edne José Piffer, na noite de ontem. Um veículo capotou na noite de ontem, no início da noite de ontem ali, subindo a Avenida Edne José Piffer, que é a Avenida do Centenário, próximo ali a uma loja de hidráulica de ferramentas. De acordo com informações, o motorista teria perdido o controle da direção, atingido a mureta de proteção ali no canteiro central daquelas novas luminárias, vindo a capotar e destruir ali o seu carro e também o canteiro central. Até o momento ali, a gente não pôde observar vítimas fatais, somente escoriações encaminhadas ao hospital. E a gente segue acompanhando aí este boletim de ocorrência. Na nossa região, Dani.
7: É, falar daquele caso, né, do motorista de aplicativo. Os 3 adolescentes de 13, 14 e 16 anos que confessaram à Polícia Civil que mataram o motorista José Edson da Silva para roubar o carro dele em Ribeirão Preto, respondem por ato infracional análogo e latrocínio, né, que é o roubo seguido de morte e ocultação de cadáver. E na última sexta-feira, dia 17, né, os 3 adolescentes foram encaminhados à Fundação Casa após decisão da Vara da Infância e Juventude de Ribeirão Preto a pedido do Ministério Público. Segundo a Polícia Civil, os adolescentes disseram que chamaram uma corrida por aplicativo na terça-feira, dia 14, com a intenção de praticar o roubo. O jovem de 16 anos foi apontado como o autor do mata-leão que sufocou aí o motorista, né? Em seguida, os 3 seguiram até o Rio Pardo, na região do bairro Ribeirão Verde, e jogaram José Edson na água. E a Polícia Civil não descarta aí a hipótese de que a vítima estava viva quando foi abandonada. E o corpo foi encontrado na sexta-feira. E ele era casado e pai de 2 filhos, né? No Brasil, para maiores de 18 anos, o latrocínio tem pena de 20 a 30 anos de reclusão, além de multa, conforme o Código Penal. O crime é considerado hediondo, o que implica regras mais rígidas aí para o cumprimento da pena, com restrições a benefícios e critérios mais severos para progressão de regime. De acordo com o ECA, que é o Estatuto, né, da Criança e Adolescente, os adolescentes só podem ser privados de liberdade em situação de flagrante ou por ordem escrita e fundamentada à justiça. A presidente da Comissão de Direito da Criança e Adolescente, a Tatiana Aparecida Teodoro Eleutério da Silva, da Ordem dos Advogados do Brasil, de Ribeirão Preto, diz que a internação dos 3 adolescentes é provisória e vale por 45 dias, prazo para a conclusão do processo.
6: É, tá aí, Dani. 7h30, vai mandando o seu alô, participe aqui conosco. Dá tempo da gente falar do trânsito da nossa cidade e as multas. Multas de trânsito caem 36% em Bebedouro no primeiro semestre. O número de multas de trânsito aplicadas em Bebedouro caiu significativamente no primeiro semestre de 2026. Matéria da Gazeta de Bebedouro. Beijão para nossa querida Sara Cardoso, a dama da notícia. Bebedouro voltou a cair os números de multas, como bem citado, sendo registradas aí 12.013 autuações. 12 mil? Perdão. 2013, muito obrigado, Dani. Tá aí, por isso que o Dani tá de volta na pegada. 2013 autuações no primeiro semestre de 2026. Olha só o comparativo com o primeiro semestre do ano passado. 3.148 naquele período, equivalente a uma queda de mais de 36%. A média diária que passou de 17,4 para 11 infrações, média diária. Apesar da queda geral, uma mudança chama atenção no ranking das infrações. A multa mais aplicada em 2026 é estacionar em desacordo com a regulamentação do estacionamento rotativo, a área azul, com 247 autuações. Em 2025, essa infração aparecia entre as três mais recorrentes, enquanto a liderança era ocupada pelo uso de telefone celular no volante. O levantamento também mostra mudanças no comportamento dos condutores, que diminuíram ali as multas pelo uso de celular enquanto dirigem. E aumentaram ali as autuações por falta de uso de cinto de segurança, que passou a ocupar a terceira posição no ranking de multas neste primeiro semestre. Interessante, né? 7h32, vai mandando o seu alô, participe! Senhor Aurélio Eletricista e a Jennifer estão por aí acompanhando, ficando muito bem informado. 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Quem mais tá por aí, Dani?
7: A Isabel Camargo, a Ruth Silva, o Wagner Acachucci, Antônio Dias, Carlos Alberto dos Santos, Geldo Pereira, a Angélica Paulina e o Enio Cássio da Silva, o Adilson Alves também, o Pingo participando aí com a gente, a Rosana Sanches, Mari de Fátima, Kleber Gandra, Patrícia Costa, Rose Pereira, Jefferson Cardoso, todos aí já estão no sorteio, o pessoal do WhatsApp também, a Tati Colosi comentando aqui, né, acho que deveria ter mudanças nas leis, pois está ficando fácil aí menores cometer crimes e ficar impune.
6: Inclusive a própria criminalidade vem aliciando cada vez mais os adolescentes entre 14 e 16 anos. Totalmente correta aí, penso eu, também concordando contigo, Tati.
7: Luciana do Jardim União, Regiane Dias e ele também aqui, o Fernandinho Eletricista.
6: Cada vez mais, infelizmente, os pais transferindo a responsabilidade dos seus filhos para o Estado. Depois não querem que o Estado intervenha nas famílias, né? Celso Moreira, palmeirense, tá aí com saudade do Palmeiras, né, Celso? Tá chegando, tá voltando. 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Intervalinho comercial, daqui a pouquinho a gente volta.
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0: Estamos de volta com o seu Informativo RB 88.3 FM, também nas redes sociais, @RádioRBFM, a live aqui conosco ao vivo para você participar, mandar o seu alô. Tá valendo pudim de leite da Panificadora Recreio, a Sônia Martins passou por aí, a Taline Andrade também, a Sandra Conde. Bom dia, meninos, que sol bonito neste início de semana, abençoado. Bom dia para a Cláudia Hernandes, também tá por aí, a Carla Souza, quem mais, Dani?
5: É, o pessoal participando aqui, a Carla Souza de Avanhandava e São Paulo.
0: Uia!
5: É, Sueli Caboclo também, que é participar do sorteio, participando aqui também com a gente, o pessoal no WhatsApp, a Célia, lá no Novo Lar, deu bom dia também.
0: 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Vamos chamar o Rogério Papel pra falar de consórcio. 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

0: 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Falar do impasse entre o Aeroclube e a Prefeitura sobre o aeroporto aqui de Bebedouro? Olha só, que impasse, Vitor? Matéria da Gazeta de Bebedouro. Os planadores, os voos à vela suspensos aí em nossa cidade e o diálogo e a conversa entre o Aeroclube e a Prefeitura para ajustar isso daí e melhorar, né? O impasse envolvendo o Aeroclube de Bebedouro e a Prefeitura sobre a retomada dos voos à vela, que são os planadores tão tradicionais na nossa cidade, já dura 10 meses. A entidade afirma que aguarda a apresentação de acordo operacional para voltar às atividades, enquanto o município defende que as adequações são necessárias para garantir segurança e preparo do aeroporto para novos investimentos comerciais, como, por exemplo, voos comerciais. Isso seria muito importante para a nossa cidade, né? Barretos, Araraquara já recebem voos comerciais aí. Segundo o presidente do Aeroclube, Ângelo Erminini, a instituição está aberta ao diálogo e reconhece a necessidade de formalizar documento que organize a convivência entre os voos de planadores e as futuras operações previstas para o aeroporto da cidade. A prefeitura, por sua vez, afirma que o acordo foi elaborado conjunto com a Federação Brasileira de Voo de Planadores, mas que ainda existem pontos de divergência que precisam ser ajustados. A discussão, a conversa, ocorre em meio ao processo de modernização do aeroporto municipal, que inclui obras de infraestrutura, instalação de balizamento luminoso e adequações exigidas pela ANAC. As partes agora defendem uma rodada de negociações para buscar aí o consenso que permita a retomada dos voos à vela também, sem interromper aí o avanço na expansão do aeroporto de Bebedouro. Tomara que tudo se ajuste para os dois lados bem. Falar de cultura, porque tem filme produzido em Bebedouro em evidência aí no cenário internacional, né, Dani?
1: É, isso mesmo. O cinema produzido em Bebedouro acaba de alcançar importante reconhecimento internacional, né? O longa-metragem A Última Luz, Sete Pecados, do cineasta Leandro Verzini, foi selecionado para disputar o prêmio de melhor filme no Festival Internacional de Cinema Independente de Richmond, nos Estados Unidos, né? E ainda conquistou menção honrosa aí no festival realizado em Los Angeles, hein? Viabilizado por meio da Lei Paulo Gustavo e produzido com o apoio de profissionais e empresas de Bebedouro, o filme leva nossa identidade para um dos principais mercados da indústria cinematográfica mundial. E para Verzini, a conquista representa não apenas o reconhecimento da obra, mas também uma vitória para toda a cultura local, hein? Parabéns aí a todos os envolvidos, né?
0: Muito legal, parabéns Leandro Verzini, bebedourense aí, a Verzini Produções aqui da nossa cidade, muito bacana mesmo. Jogos regionais, a gente fala daqui a pouquinho nos esportes, né? Contar essa novidade dos jogos regionais. E a Mega Sena, Dani, previsão do tempo, eu trago pra você enquanto você traz aí pra gente a Mega Sena. Hoje na previsão do tempo, as temperaturas vêm caindo, porém, aí essa semana a tendência é de um solzinho, uma temperatura um pouco mais quente, viu, Dani? As temperaturas já voltam a subir na sua máxima, acima aí dos 30 graus. Hoje, marcando 30 graus na máxima, na mínima, 14 graus. Continua sol, o sol brilha bonito e vai perpetuar durante a semana, sem previsão de chuva. O tempo vai ficando com essa estiagem, menos chuva, pouco mais seco. Importantíssimo você se hidratar, beber bastante água, porque a gente acaba esquecendo de beber água, viu, Daniel?
1: Sim, tem muito vento agora, né, Vitor? A gente sabe que o mês de agosto aí, né, que tá chegando aí, é conhecido pelos ventos aí também.
0: E forte. Muita pipa na Féria da Moçada. É, tinha muita pipa lá no Residencial Bebedouro?
1: Tinha bastante lá, o pessoal solta.
0: Aí, ó. Pipa, né? E a Mega Sena?
1: É o concurso 3033, viu? Ele foi realizado na manhã de ontem, né? Foi domingão.
0: E domingão? Não foi no sabadão?
1: Não, foi no domingão. E o prêmio para as apostas que acertassem, né, era de 35 milhões. No entanto, ninguém acertou os seis números aí. O prêmio acumulou para 42 milhões, né? A Quina teve 34 apostas ganhadoras. Cada uma levou R$ 59.283,30. E a quadra, 2.901 apostas. Cada uma levou R$ 1.145,28.
0: Tá aí, ó, mande seu alô, participe os últimos minutinhos, daqui a pouco o Bloco dos Esportes, tem aí também restaurante Sabor de Casa do amigo Ítalo, fez aniversário recentemente aí também, nosso brotherzaço Ítalo, a família Treviso em peso participando com a gente aí, muito obrigado pelo carinho, Reinaldo Pajé tá por aí, a Ana Luzia Bernardes, a Gláucia Alves Teixeira, mandando beijão aí, Rafael Rodrigo, parceiraço, o Wagner Henrique, o Edson Viale, a Daniele Batista também mandando aquele alôzaço, Rogério Papel passou por aqui na live, passou na nossa programação também, falando tudo de consórcio, a Adriana Kátia, a galera na Academia Elite, o Jefferson tá por aí também, Nilva, Elza Florindo, Rosa Maria, um beijão pra todo mundo, último intervalinho comercial, daqui a pouquinho a gente volta.
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3: Olá, amigos de Bebedouro. Bom dia, ouvintes da RB 88.3 FM. No nosso encontro de hoje, eu vou falar um pouquinho sobre um procurador do TCU defendendo os proprietários de automóveis e motos a gasolina e pedindo para o governo explicar por que que aumentou o etanol na gasolina. Aumentou com grande desrespeito. E falar também sobre a fuga, o fechamento, as falências, o endividamento das empresas, enquanto a imprensa subsidiada diz que a economia vai muito bem neste ano eleitoral. A gasolina do carro brasileiro, da moto brasileira, está para ir em agosto para 32% de não gasolina. Direito dos proprietários de automóveis sobre o combustível que eles pagam caro, não seja adulterado. Em cada 3 litros que a gente põe, só 2 litros são gasolina. Isso é vergonhoso, é um desrespeito muito grande. Foi decidido pelo Conselho de Política Energética, Política Nacional da Energética, né, para dar mais força para o etanol. O caso é que o máximo possível é 11%. Na Europa, o máximo é 10%. E eu estou contando isso de novo porque eu vejo agora que um procurador do TCU, Lucas Furtado, está pedindo que o Conselho Nacional de Política Energética comprove que não faz mal para o carro nem para o bolso do proprietário do veículo. Porque diz que fizeram testes. Testes de quê? Ficou quanto tempo num tanque de gasolina, essa mistura? Ficou 6 meses, 1 ano? Não, obviamente não. Ficou funcionando o motor quanto tempo? Deu tempo para entupir os injetores? Deu tempo para afetar o sistema eletrônico de distribuição? Deu tempo de verificar os anéis, os cilindros, os pistões? É óbvio. O Brasil está sendo tarifado, inclusive, por nossa política de exportação de etanol. O programa do álcool é uma maravilha, só que tem que respeitar a população. Não dá para enfiar a goela abaixo dos proprietários de automóveis qualquer mistura com gasolina, um motor que foi feito para um máximo 11% de etanol. Imagina os carros importados, imagina os carros mais antigos. Bom, queria falar também sobre, veja só, tem eleição esse ano e as pessoas não se informam do que está acontecendo. Os dois maiores candidatos, Flávio, quem é? A pessoa sabe quem é realmente? Sabe o que está fazendo? Lula, quem é? Está aí exposto o governo dele, olha aqui. Só neste ano, né? Lojas CIA fechando, Pão de Açúcar, alto prejuízo, Land Rover fechando fábrica, construção civil sentindo, rombo nas estatais, fuga de empresas para o Paraguai, recorde de recuperação jurídica, judicial, inadimplência crescendo, tanto na família como nas empresas, endividamento público nas alturas, aí tem que manter o juro alto também, senão ninguém compra o papel do governo. Cada vez mais desempregado, só que diz que não tem desempregado, porque só é desempregado quem está procurando emprego. Quem ganha a Bolsa Família não é desempregado. Então, essas coisas estão na cara. O eleitor precisa se informar antes de ficar fixado em nomes e não saber quem são. Tem que pensar no futuro de seus filhos, que vai acontecer nos próximos 4 anos.
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6: Não ter uma finalização no tempo normal durante os 90 minutos mais acréscimos e num primeiro tempo de prorrogação não seria justo. Daqui a pouquinho o Dani fala mais sobre essa análise da final da Copa do Mundo e o título merecido da Espanha. Mas antes, Cristiane, muito obrigado pela participação. Dona Antônia no Jardim Cláudia, também aí no Facebook com a gente. A Pamela Ponciano, um beijão pra vocês. Zezé Merquides, Maria Aparecida Martins, Viviane Barbosa, obrigado também a Fátima Costa, Maria de Nazaré Martiniano, obrigado pelo carinho. Galera da A Power Baterias e Pneus também, a Carol tá por aí. 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Bom, entrando para os esportes, e não antes de chamar aí o restaurante Sabor de Casa, só corrigindo, não foi aniversário recentemente do Ítalo, e sim da Meire, né, Dani? Tá certo.
7: O Ítalo fez em janeiro.
6: Né? Ah, só foi um teste para ver se ele tá ouvindo a gente lá bonitinho, curtindo a RB, ficando bem informado, desinformado com relação à data do aniversário dele.
7: É, isso mesmo. 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Ô Vitor, quero falar aqui do basquete, né, para começar, um grande abraço para o Adilson. Jogos regionais de Barretos, categoria sub-21, Terra Roxa 27, Bebedouro 52, viu? E às 9h30 da manhã, o sub-21 ali, Bebedouro 30, Ribeirão Preto 105, Vitor. Esse foi o resultado aí do basquete no final de semana, Bebedouro nos jogos regionais. Tem mais notícias aqui dos jogos regionais, né?
6: É, número 68 a edição dos,

0: A abertura aconteceu no dia 18, oficialmente, lá no ginásio do Complexo Poliesportivo João Batista Rocha, o Rochão. Ao longo de 10 dias aí, a competição acontece em Barretos, tendo aí o palco da disputa de 22 modalidades esportivas, entre elas atletismo, basquete, futebol, futsal, handebol, judô, karatê, natação, tênis, tênis de mesa, voleibol, vôlei de praia e o xadrez. Então a gente vai acompanhando aí, logo logo a gente traz atualização do quadro de medalhas, resultados e a participação de Bebedouro, meu amigo.
1: E agora? Brasileiro da Série B, Vitor, rodada décima... É a 18ª rodada aqui da Série B, que começou na quinta-feira passada, né? Teve os jogos do final de semana, São Bernardo e Avaí 1-1 na sexta, América Mineiro e Ceará 1-1 também sexta-feira, também na sexta Juventude 2, Cuiabá 0, Londrina e Botafogo de Ribeirão 0-0, Fortaleza 1, Novo Horizontino 0, e no sábado Ponte Preta 1, Goiás 2, Criciúma 2, Vila Nova 0, Sport Operário 2-2, e Atlético Goianiense e Atlético Clube ficaram no 0-0. O Criciúma é o líder agora da Série B com 36 pontos, viu? O Juventude está aqui em segundo com 32, o Operário com 32 também é o terceiro, o Vila Nova é o quarto com 31, o Fortaleza é o quinto, 31, e o Novo Horizontino fecha o G6 com 30 pontos. Na zona de rebaixamento, o Ceará, hein, tem 19 pontos, é o 17º. O Avaí é o 18º com 17, a Ponte Preta 19ª com 8 e o América Mineiro a lanterna também com 8 pontos. Situação complicadíssima aí, né, Vitor? Para a Ponte Preta e o América Mineiro com 8 pontos estão a 9 pontos do 18º, hein? Olha só que situação complicada. Brasileirão da Série A, os jogos voltaram na quinta-feira, a 19ª rodada, onde o Botafogo fez 2-1 no Santos, o Vitória venceu o Vasco por 1-0, na sexta Fluminense e Bragantino 1-1, e o Mirassol venceu o Grêmio por 2-1, e a rodada aí que tem sequência amanhã, quarta-feira também tem jogos, amanhã a gente fala mais então do Brasileirão, não teve jogo sábado nem domingo, e vai ter continuidade aí amanhã então a gente fala muito mais aí do Brasileirão. Falar agora, né, lógico, da Copa do Mundo, hein, Vitor? Vamos falar daquele jogo do sábado primeiro, onde a Inglaterra e França entraram em campo para decidir ali quem ia ficar em terceiro lugar. A Inglaterra venceu, que jogasse 6-4, só que a gente percebe que eles não jogaram com tanta vontade, né, Vitor? Um jogo muito aberto, não teve aquela marcação.
0: O primeiro tempo ali, realmente, a Inglaterra, a França, vendida ali naqueles 4-0, parecia realmente, igual você falou, um jogo de final de ano, mas aí eu acho que foi ficando meio vergonhoso para a seleção da França. Começou uma reação ali logo no início do segundo tempo. E por outro lado também, se o Tuchel, que já vinha sido criticado por ter ficado muito atrás no jogo contra a Argentina, perdido ali na semifinal,
1: depois de ter feito o gol,
0: toma um empate ou toma uma virada, ia ficar feio para os dois técnicos, para as duas seleções. Aí eu acho que o segundo tempo pareceu já os dois mais interessados, não no terceiro lugar, mas não numa mancha na reta final de Copa do Mundo depois de uma boa participação.
1: E ele que deixou o Bellingham e o Kane no banco,
0: então,
1: né?
0: Então, não muito entendi estranho. Nada.
1: E ainda fez 4-0 no primeiro tempo, hein?
0: Depois precisou acionar ali os dois.
1: Sim, o jogo serviu mais ali pro Mbappé, né? Que fez 2 gols e se tornou aí o artilheiro da Copa com 10 gols, né? O Messi ficou com 8, o Bellingham 7, o Haaland 7, o Dembélé 6 e o Kane ficou com 6 gols também. O Mbappé foi artilheiro da Copa e assumiu a artilharia geral, Vitor, de todas as Copas agora com 22 gols. Agora, gente, vai ser muito difícil alcançar o Mbappé ali, né? O Messi com 21 não vai disputar mais Copa. O Klose com 16 também já parou faz tempo. O Ronaldo é o quarto aí, o fenômeno com 15 gols.
0: Lembrando que estes fizeram muitos gols, 8 gols em Copas com 7 partidas, né, meu amigo?
1: Sim.
0: E com grupos, fase de grupos, muito mais difíceis do que essa fase de grupo agora, que tava saindo ali goleada a todo instante, hat-trick do Messi em todo instante, né?
1: E o Mbappé com 22 vai ser difícil alcançar, e ele que vai disputar outras Copas aí pode aumentar aí essa distância na artilharia, né? É, o prêmio de consolação para a França, então, foi ter o artilheiro da Copa, viu? O jogo de ontem, Espanha e Argentina, Vitor, eu acho que todo mundo esperava um pouco mais a Argentina, né? Que a Espanha dominou o jogo desde o começo do jogo. Como tem o controle esse time da Espanha, né? Ele venceu a França muito bem. É o único time que...
0: Mas aí esse muito bem, Dani, você vê como que o futebol é perigoso, né? Só deu a Espanha. Se pegar, com certeza, aí o posse de bola vai ser maior.

0: Pior do que da Noruega em cima da do Brasil. Finalizações, a Argentina não finalizou no tempo normal. Tem, mas olha o futebol.
1: Da Espanha.
0: Olha o futebol como que ele é traiçoeiro. Com um a menos, no finalzinho, a Argentina teve 3 chances de gol. Se empata ali, meu amigo, e vai para os pênaltis e acontece uma coisa maluca. Aí todo mundo ia falar, como pode, né? O futebol, Espanha amassando o jogo inteiro, mas não convertendo em gols. Mas deu tudo certo aí.
1: É um esporte
0: aí,
1: que não
0: deu
1: tem lógica, certo, né? E às vezes acontecem essas surpresas aí. Se vai para os pênaltis, Vitor, acho que a Argentina até levaria ali.
0: Perigoso.
1: O goleiro pegador de pênalti, né? A Espanha, então, que foi campeã com o Simon no gol. Belo goleiro e foi o goleiro da Copa. Tomou um gol, Vitor, da Copa inteira. Muito, muito bom esse goleiro. E a defesa da Espanha, o time
0: realmente
1: todo. O coletivo da Espanha é muito forte. É, o Pedro Porro, com o Barci, foi eleito o melhor zagueiro da Copa também, o menino jovem, 19 anos, viu? O Laporte, depois entrou o Eric Garcia, o Cucurella, que lateral esquerdo também, que defende, ataca, dificilmente erra um passe. O Rodri foi eleito o melhor jogador da Copa aí, depois entrou o Zubimendi, o Fabián Ruiz, depois o Pedri, o Dani Olmo do Barcelona, Vitor. Achei que ontem ele, o número 10 ali da Espanha, achei um pouco ali apagado durante o jogo, viu? Mas fez uma boa Copa do Mundo. Depois entrou o Merino, o Lamine Yamal também, que deixou a desejar ontem, fez algumas jogadas, mas a gente esperava mais. E o Oyarzabal, depois entrou o Ferran Torres, que fez o gol do título. E o Baena, depois entrou o Nico Williams, né? A Argentina que foi com o Martínez, o Montiel, depois o Molina, o Romero, depois o Medina, Lisandro Martínez, depois o Otamendi, o Tagliafico, Enzo Fernandes, Depou, depois o Simeone, McAllister e o Messi, Julian Álvares, depois o Senesi, o Nico Gonçalves, depois o Paredes. Lembrando que teve a expulsão ali, né, do Enzo Fernandes, e a Argentina ficou com a menos no segundo tempo. Estava partindo ali para a fase final do jogo já. Então, parabéns para a Espanha, mais que merecido, Vitor. Eu acho que a Espanha ou França tinha que levar essa Copa, porque são disparados ali as duas melhores seleções.
0: Os comentaristas disseram que saiu realmente dali, daquele duelo Espanha e França.
1: É, a final antecipada.
0: Pintou mesmo o
1: mereciam fazer a final, mas as chaves ali, o chaveamento não bateu, né?
0: Claudinha Fran, nossa irmã, tá por aqui para começar o comando dessa manhã, dessa semana gostosa. Muito bom dia. E aí, o que você achou dessa final aí?
2: Bom dia, Vitor. Bom dia, Dani, de volta. E seja bem-vindo. Bom dia, ouvinte CRB. Ah, eu falei na sexta para você que a Espanha ia levar, né? Errei no número. Eu falei que ia ser 2-1, mas foi 1-0. A Argentina, eu fiquei triste, assim, pelo Messi, né? Pela humildade dele, pelo craque que ele é. Sim, eu fiquei triste a hora que eu vi ele chorando ali e tal. Mas a Espanha mereceu, né?
0: É, daqui a pouco
2: mereceu pelo caminho, a trajetória toda e o trabalho dela.
0: Tá certo. E ó, ô Meire, era só pra ver se você também estava ouvindo a gente, se você também estava ligadinho aí.
1: Ele errou duas vezes.
0: É lógico que era da dona Carmen, a mamãe, o aniversário ali. Eu tô testando,
1: ver se a família... Deixa eu olhar o celular aqui.
0: Ver se a família Treviso tá em dia ali na audiência da RBFM, porque o Ítalo só fica cornetando no grupo dos São Paulinos e a gente vai conferindo nossa audiência ligadinha, vai brincando com os nossos internautas, ouvintes, patrocinadores, e a Meire tá ligadinha. Um beijo pra essa família Treviso, topzera. A Irani no Jardim Três Marias também passou por aqui. Ele, Felipe Robledo, também tá participando do sorteio. A Rê Santos, mandando saudades da Claudinha. Segundou com Claudinha. Ei, Fran.
2: Rê Santos, querida.
0: Fabiola Prata, um beijão pra você. Obrigado pelo carinho aí, mandando bom dia também. Todo mundo vai continuar ligadinho no Bom Dia RB. Muita música boa. E agora conhecer o sortudo ou a sortuda que vai lá pra Panificadora Recreio resgatar esse pudim de leite top, gostoso, saboroso, demais da conta. Bora lá, Claudinha Fran, nossa irmã. Quem é o sortudo ou a sortuda dessa segunda?
2: Adrian Moraes.
0: Aí, ó, Adrian Moraes. Adrian, seu sortudo. A gente vai localizar você no Facebook, no Zap Zap, mandar seu vale, seu voucher. Bom, eu vou indo, ela vem vindo. Um beijo no coração de vocês. Daniel San tá de volta aí no comando da manhã com a Claudinha Fran. Tudo rimando em Yang. E um beijo no coração de vocês. Tchau, obrigado.
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2: 8:23. Bom dia pra você. Uma ótima semana, excelente segunda-feira. Vamos juntos começar uma nova semana com muita música boa aqui na RB88.3. Nossa paixão é você, aguardando você pelo WhatsApp da emissora para pedir sua música, para participar do sorteio. Como vai você, Dani? Seja bem-vindo.
3: Bom dia, Claudinha. Bom dia a todos aí novamente. É, Claudinha, retornando aí, graças a Deus, que tenhamos aí uma ótima semana. Né?
2: Deu para descansar, ranchou, tava bom.
3: Tava muito bom. Deu para dar uma descansada.
2: É tudo de bom, né? Aquela renovada, a cabeça fica fresquinha, né? Gostosa. Prontinho para começar essa semana e continuar aqui na pegada com a gente. Porque aqui, pessoal, a gente se diverte, mas a gente trabalha muito, né, Dani?
3: Com certeza. E o pessoal tá chegando, hein, já, hein, Claudinha?
2: Já.
3: É, pois é, para participar. E tem sorteio hoje também.
2: Tem sorteio. Hoje tem sorteio de um café para duas pessoas da Fiorella Panificadora no Centenário. 2 pães na chapa, 2 cappuccinos. Qual que é o WhatsApp, pessoal? Mandar um oi, participar e pedir música, Dani?
3: É o 17996018304.
2: E para começar essa segunda, 20 de julho, dia do amigo, dia da amizade. Ó, meus amigos queridos, um beijo no coração de cada um. Lenny Kravitz, Low.

0: Para começar bem a nossa semana, Lenny Kravitz, Low, 8 horas e 30 minutos. Participe com a gente onde você está, tá em Bebedouro, na região, na zona rural. Manda um oi, peça sua música, me conte onde você está pelo 99601-8304. A Rose tá no Santa Terezinha, Claudinha, vou deixar o nome de uma amiga que está fazendo aniversário hoje, Ana Paula, que Deus abençoe a vida dela. Vamos colocar no sorteio da Caroline, gente, dia 31, a semana que vem. Tem bolo de aniversário da Caroline, aniversariante de vida ou casamento, hein? Pode mandar aí que a gente coloca. Claudinha, manda pra nós aí. É Enganados, é isso? Marília Mendonça, a gente toca, meu amor. Rodrigo Vogel, bora trabalhar, né, Dani? Deu pra descansar um pouco? Deu. Tá leve, tá light, né? Bruno Mars e Lady Gaga, a gente toca pra você, Rodrigo Vogel. Tereza Aparecido, ela adora o momento gospel, né? Ela quer um hino bonito, tem um hino lindo que a gente vai tocar aqui, viu, minha querida? 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
2: 8 horas e 36 minutos, Clarice, Chácara Santa Terezinha, tá sempre ouvindo a gente, participando. Vamos de Alcione hoje, né, Clarice? Boa sorte no sorteio, Luana Pereira. Bom dia, Claudinha, tô ligadinha com muita alegria, quero ouvir Você é Linda, Caetano Veloso. Maravilhosa essa música, que tenhamos uma semana abençoada, assim seja, amém, né? Ângela tá no residencial Bebedouro e tá afim de começar a semana dançando com o ABBA, Dancing Queen. Estela Duarte, boa sorte no sorteio. Vão participando, gente. Tem um café para duas pessoas, dois pães na chapa, dois cappuccinos maravilhosos da Fiorella Panificadora, lá no Centenário. Ah, vamos de Murilo Ruf para nossa querida Rose do Santa Terezinha e Marília Mendonça, dois enganados.

Dois Enganados, Marília Mendonça e Murilo Ruf. Ótima semana a todos, obrigada pelo carinho e pela audiência. Só falta você me contar onde você está e quem é você. Manda um oi aí pelo 996018304. Faz como a Maria Leite, lindona. Tá na paz, né, Maria Leite? Tá curtindo a RB. Antônia do Cláudio também tá nessa sintonia. Quem mais tá aí curtindo 88.3 RB FM? Nossa paixão é você e a loja Quase Tudo que fez o sorteio. Você que passou por lá, que comprou acima de R$50, que preencheu o cupom para concorrer à caixa térmica da Mor. O sorteio aconteceu no sábado, dia 18, e quem ganhou foi Daniela Hernandes, do 991778 mais dois números. Parabéns, Daniela. 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
5: 8h45.
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5: 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Vamos de Yasmin Santos hoje? Ah, a gente manda pra você. Beth Pesce, bom dia, boa semana, minha amiga. Hoje dia do amigo, gente. Um beijo no coração de cada amigo. Rodrigo Vogel, querido.

0: para a nossa querida Ângela do Residencial Bebedouro, para a gente começar bem a semana, né, Ângela? Ó, Tati Benfato! Bom dia, minha amiga! Fernandinho, eletricista, como vai, querido? Boa semana, bom trabalho, Rodrigo Vogel! Bom dia, Claudinha, meia música. Zezé Merquides, bom dia, flor do dia. Coloca meu nome aí, meu esposo, seu Valdir, no sorteio. A gente coloca, Zezé Merquides. Vão participando com a gente pelo 99601-8304. Breve intervalo, a gente já volta com Baú Musical Hoje Internacional.
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1: Pontualmente 9 horas, ótima segunda, excelente semana para você, ouvinte RB. 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Zoraide, tudo bem aí no residencial Bebedouro? E agora nós vamos para aquele quadro delicioso, Baú Musical de toda a segunda internacional.
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1: Olha que coisa linda esse baú desta segunda, Dia do Amigo, 20 de julho, Internacional Romântico. Olha a primeira, Brett. If

Essa música é linda, suave, nos remete a bons tempos. Ó, que coisa linda, Brad If. E a segunda? A segunda é maravilhosa também. Vai estar difícil para escolher a segunda. Commodores, Three Times a Lady.

0: Maravilhosa, Commodores, Three Times a Lady. Essa é a segunda, tá? A primeira é Brad, Eve. Qual marcou a época boa na sua vida? Quando você ouve, você viaja no tempo e mata saudades. É essa que você vai escolher. 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
2: 9:08.
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2: Estamos no Baú Musical, aquele quadro maravilhoso. Hoje, segunda internacional romântico. Inclusive, vamos tocar um pouquinho mais das músicas. De repente você ainda não ouviu ou está em dúvida, né? E você já escolhe a sua, participa com a gente e dá o seu voto, ok? A primeira é Brad, If.

0: E aí, em qual você vai? As duas são lindas. Vai nessa segunda do Commodore, Three Times a Lady, ou vai na primeira do Brad If, vote, participe. Falta você que tá aí do ladinho do rádio, tá curtindo. É rapidinho, é pelo WhatsApp da emissora, 996018304. Dê o seu voto agora, participe com a gente. Eu escolhi a minha, o Dani escolheu a dele, e você? Ah, Rodrigo Vogel. Eu vou na primeira, eu vou de Brad If. Muito bem. Quem mais, Dani? E o Sumaciel? Ah, eu vou na segunda. Commodores. Ana Neves de Botafogo, tudo bem com você, querida?
1: Oi, Cláudia. Bom dia. Bom dia, Dani, os ouvintes. Passou bem o final de semana?
0: Passamos.
1: Cláudia, eu vou na primeira, viu?
0: Na primeira, Brett.
1: Para todos os amigos, né? E se puder, toca a canção da América.
0: Milton Nascimento, opa.
1: Todos os amigos verdadeiros que estão ao nosso lado. Só tem que agradecer a Deus, né?
0: Verdade, Ana.
1: E você faz parte, é uma delas.
0: Que linda.
1: Abraço.
0: Abraço. A gente não precisa ter muitos amigos, a gente tem que ter bons amigos, não é mesmo, Ana? Luzia Silva, tudo bem? Bom dia.
2: Oi, Claudinha, bom dia. Tudo bem com você?
0: Tudo bem.
2: Tô bem, graças a Deus.
0: Que bom.
2: As duas são lindas, hein? Mas vou ficar com a segunda opção.
0: Commodores.
2: Beijo pra vocês e a todos os ouvintes. E até a rotativa pelo rádio.
0: Até às 11, com muitas notícias. Rose do Santa Terezinha.
3: Bom dia, Claudinha linda. Bom dia, Dani. Tudo bem com vocês?
0: Tudo, minha querida.
3: Eu estou bem, Claudinha. Graças a Deus.
0: Graças a
3: Como
0: Deus.
3: Como foi o fim de semana de
0: foi
3: vocês?
0: Foi bom.
3: O meu foi ótimo, graças a Deus. Bem-vindo, Dani. Depois de uma semana de descanso.
0: É.
3: Seja bem-vindo. Claudinha, enfim. Eu vou ficar com a segunda opção. Qual das duas sua ganhadora? E ofereço para vocês da rádio, para todos os ouvintes. E para nós, a Santa Terezinha. Beijo, minha linda. Até a rotativa.
0: Até,
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0: Fabiola Prata. Opa, Luana Pereira. Como vai, Luana? Tudo bem?
4: Oi, Claudinha. Bom dia novamente. Claudinha, no baú musical de hoje, eu vou de opção número 1, tá bom?
0: Brett.
4: Mas aqui ganhar, ofereço pra todos os ouvintes e pra vocês aí da rádio. RB, nessa paixão é você. Até às 11 na rotativa pelo rádio.

0: Claudinha, coloca os nossos nomes no sorteio de hoje, por favor.
1: Claro.
0: Ah, Claudinha, também coloca o nome da minha amiga Daniela Honório. Ela fez aniversário sexta-feira.
1: Já
0: no bolo
1: colocando.
0: Da Caroline. É. Obrigada, viu? Beijo.
1: Beijos, boa sorte para Daniela e felicidades e muita saúde, Fabiola Prata.
2: Bom dia, Claudinha. Bom dia, Dani, e a todos os ouvintes. Tudo bem com vocês?
1: Tudo bem, meu amor.
2: Que está tudo bem, graças a Deus.
1: Maravilha.
2: E aí, Claudinha, como vocês passaram o final de semana?
1: Passamos bem, vocês.
2: Aqui foi ótimo também, graças a Deus. A antiguinha de hoje, Claudinha. Commodores.
1: Segunda.
2: Three Times a Lady.
1: Muito
2: tá
1: bem.
2: Tá bom?
1: Tá certo.
2: Beijos. Feliz e abençoada semana a todos nós. RB, nossa paixão em você. Tchau, tchau.
1: Tchau, tchau. Celso Moreira, Moreira Citrus, bom dia, meu amigo. Tati Benfato, eu vou de segunda, Claudinha. Maria Leite, você lindona.
3: Claudinha, bom dia, com muita alegria. Claudinha, eu quero a segunda opção.
1: Segunda.
3: E a nossa paixão são vocês, Claudinha.
1: Oh, que linda. Ótima semana, meu amor. Ruth Silva, eu vou de segunda. Antônio Dias Utuca também vai na segunda. A Ângela do Residencial Bebedouro vai na primeira, vai de Brad, If, né? Maria Prata, querida, vai na segunda. Nilva, eu vou na primeira. Coloca a gente aí no sorteio, Claudinha. Eu e a dona Nair. Ok, Esther, eu vou de segunda. Antônia do Cláudia, bom dia.
4: Oi, Claudinha, bom dia. Começando a semana, eu fico com a segunda.
1: Aquela
4: que for ganhadora. Isso para todo mundo que está curtindo o programa. Aqui em casa hoje estou só eu, graças a Deus. Todo mundo para a escola, trabalhando e eu cuidando da casa. Um bom dia, até na hora do jornal pelo rádio.
1: Até na rotativa, Zons. Benedita Almeida, Alvorada.
5: Bom dia, minha amiga linda. Como é que você tá? Tudo
1: tô
5: bem?
1: Com você.
5: Um abraço para você pelo Dia dos Amigos.
1: Dia dos Amigos.
5: É, eu vou de segunda opção.
1: Segunda.
5: Beijo, beijo, até a rotativa.
1: Valeu, minha linda, minha grande amiga, Benedo Alvorada, Isabel Pacheco.
6: Oi, Claudinha Fran, bom dia.
1: Bom
6: é Isabel
1: dia.
6: Do Santa Terezinha, tudo bem?
1: Tudo.
6: Eu fico com a opção número 2.
1: Número 2.
6: Eu ofereço a todos os ouvintes, ao pessoal da RB. RB, nossa paixão é você. Ótima semana a todos. Coloca meu nome no sorteio.
1: Boa sorte,
6: um abraço,
1: Isabel. Tá, Tereza Aparecido. Ai, Claudinha, eu vou na segunda. Muito linda, muitas recordações. Ah, que gostoso. Beth Pesce.
7: Bom dia, Claudinha, aqui é a Beth Pesce. Meu voto hoje vai na segunda, Claudinha.
1: Segunda também.
7: Uma ótima e abençoada semana a todos.
1: Amém. Maravilhosa, abençoada. Zezé Merquides, eu vou na primeira, eu vou de Brad, Claudinha. Mas deu a segunda. Hoje o Dani também foi de segunda. Vamos curtir ela, maravilhosa. Commodores, Three Times a Lady.

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3: 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Luiz Mauro, como vai? Dona Neide Machado, grande abraço. Evidências hoje, os aniversariantes aqui da Caroline. Dia 24, o irmão Sandro, vamos colocar ele. Dia 2 foi a sobrinha Maria Clara. Já estamos colocando aqui, felicidades a eles, viu? Vamos atender o pedido do Igor, querido, trabalhando, acompanhando a gente com Yasmin Santos, abstinência.

0: Alcione para Clarice, na Chácara Santa Terezinha. E você, tá curtindo a programação? Quer pedir uma música também? Participe com a gente pelo 996018304. A Alvardim tá aí na escuta, grande abraço. A Maria Aparecida Cleide do Pedro Maia ganhou o kit mistura da Casa de Carne Salim. Ficou feliz da vida, fez uma festa. Tá se virando bem com as misturas por lá. Ê, maravilha, vamos colocar suas netas no sorteio de hoje, viu? 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
5: 9:38.
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8: Sou André Cucciaro, treinador físico, e trago uma dica de saúde para você. Exercício físico trata o diabetes? A resposta é sim. O exercício físico ajuda e muito. Mas é importante que você faça os exercícios corretos para reduzir a sua glicemia. O trabalho aeróbio, caminhada, corrida, ciclismo e natação, vai ajudar muito e deve ser realizado no mínimo 3 vezes por semana, pelo menos 30 minutos. Um outro ponto importante é trabalhar a sua musculatura na musculação, crossfit, pilates ou mesmo em casa, no mínimo 3 vezes por semana. Uma outra dica importante para o diabético é ter uma atenção especial para seus pés, examinando-os constantemente. Essa foi a dica de hoje e a qualquer momento trago mais dicas de saúde para você.
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5: 9:40, Valdeci Luiz, o Canela, tá com a gente também, Maria Veríssimo, lá no Jardim União, a Rosimeire Andrade, deixando os nomes para o sorteio, inclusive meu filho, Claudinha, o Anderson, é isso, Dani? No sorteio do bolo da Carolyn, ele faz dia 22, ó, quarta-feira agora, vamos colocar felicidades a ele, Gisele Celestino, Claudinha, aniversariantes do mês, Ana Cláudia Balieiro, Samira Santelmo, Daniela Toller, Geise, é isso? Thaís, de Cássia, todas do CEMEI, Gisel da Baininger, Irani do Racim, como vai, Irani? Tá na sintonia? Boa sorte no sorteio também, minha querida. Vamos de Sara Bareilles, Love Song.

Caetano Veloso, você é linda. Luana Pereira, um beijo no seu coração. Obrigada pelo carinho, pela audiência, pelos pedidos musicais. Música linda, hein? 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Luana Pereira, um beijo, lindona. E a gente já volta com Momento Gospel.

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3: 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Joana Mendonça, grande abraço. Vamos para o Momento Gospel de hoje com Daniel Lima Filho. Fica aqui.
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1: 9:59. Marinete do Eldorado, boa sorte no sorteio também. Dani, querido, mexendo bem os papéis, vamos ver quem vai ganhar hoje. 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Quem vai lá tomar o café com mais uma pessoa? Isabel Pacheco, Santa Terezinha. Ô, Isabel, passa aqui, pega o Vale Brinde. Chama mais uma pessoa aí, minha linda, e vai pra lá tomar esse café. Pode ir no período da manhã, da tarde, viu? São dois pães na chapa e dois cappuccinos, mas precisa passar antes aqui, tá bom?
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1: 10:04.
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1: 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Danilo e Davi agora? 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

querido Dona Neide Machado, Chitãozinho, Chororó, Evidências. Agora vamos de João Gomes, Mestrinho, JP, Pontes Indestrutíveis.

0: 7 minutos, uma ótima segunda, uma excelente semana. Maria Luísa do Centenário, como vai minha filha Cinti? Fez aniversário, Claudinha, esse mês. Ah, tá, é Cíntia Maria, né? Ah, colocamos ela aqui já, viu, minha linda? Tá aqui, boa sorte. Ah, você quer Gustavo Lima? Fui fiel. A gente toca pra você depois. Mega Zona Sul, grande abraço.
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0: 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São 10 horas e 22 minutos. Vamos de Maroon 5, Sugar.

Caio Nando Reis, sou dela. 10 horas e 30 minutos, daqui a pouquinho às 11 rotativa, com muitas notícias para a gente começar a semana ficando bem informado. A gente vai estar esperando por vocês, viu? Às 11 na rotativa, pela live, pelo rádio. Vai curtindo a programação aí da RB, que agora nós vamos atender o pedido da Ana Neves, querida, nossa grande amiga de Botafogo. E num dia especial, né? Numa data maravilhosa, dia do amigo, dia da amizade, Milton Nascimento, Canção da América.

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2: 10 horas e 38 minutos.
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0: Pontualmente 11 horas, bom dia Bebedouro, bom dia a todos os nossos ouvintes da região, da zona rural, começando uma nova semana, hoje segunda-feira, dia 20 de julho de 2026 e já está no ar a edição de número 20.986 da Rotativa RB. Hoje é dia do amigo e o dia internacional da amizade e o dia da chegada do homem à lua, que ocorreu em 1969. Mesa de som, Daniel Souza, Central Técnica, Natan Molina, apresentação, Claudinha Fran.
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0: Termina dia 31 de julho o quarto Festival de Gastronomia Culinária Italiana aqui em Bebedouro. E o Marcos Lúcios, que é diretor de turismo, fala mais sobre o assunto. O SUS começou a distribuir uma nova insulina para o tratamento de diabetes, mais moderna e de ação prolongada. A farmacêutica Alexandra de Freitas Reis, que é coordenadora da Farmácia Municipal Central, dá mais detalhes para a gente. Multas de trânsito caem 36% em Bebedouro no primeiro semestre de 2026. Impasse entre Aeroclube e Prefeitura mantém voos à vela suspensos. Vamos conferir também na edição de hoje da Rotativa RB o boletim policial, as notícias do Brasil e do mundo com Alexandre Ricarte, o Time News, as informações do esporte com o apresentador De Luca e os destaques do dia comentados nos 5 minutos com Alexandre Garcia. Já está no ar, Rotativa RB, desta segunda, 20 de julho. Um bom dia a todos.
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0: São 11 horas e 9 minutos. Gratidão a todos que acompanham a Rotativa sempre, né? Olha pelo rádio, muitos ouvintes. E a gente vê aqui na live já a Fabiola Prata de Botafogo, a Zé Isabel aqui de Bebedouro, a Dona Maria Prata, o Fábio Isaac, né, que está em Ibirá e acompanha também, Deva Ferrari lá do Centenário, Rose Pereira querida, Neuza Burbulho também. Quem está pelo rádio quer receber um abraço nosso? Manda um oi aí pelo WhatsApp da emissora. 99601-8304. Gente, está acontecendo o 4º Festival de Gastronomia aqui em Bebedouro, culinária italiana, vários restaurantes participando, vários pratos deliciosos, né? E já termina dia 31 de julho, viu? Você aí que está nos ouvindo, já foi em algum dos restaurantes, já saboreou os pratos aí? O Marcos Lúcio está aí, diretor de turismo, e ele quer falar mais sobre o assunto. Vamos ouvi-lo.
2: Bom dia, Claudinha. Bom dia a todos os ouvintes da RB e as pessoas que nos acompanham pelas redes sociais. Passando aqui para lembrá-los, né, que a gente já está na metade do 4º Festival de Gastronomia de Bebedouro. Este ano a gente presta uma homenagem à culinária italiana. Se você ainda não degustou um dos 12 pratos que está aqui no festival, tem mais 2 semanas para que você possa ir lá conhecer. Como, por exemplo, a isca de frango à parmegiana do Água Doce Cachaçaria, a polenta da nona, que vai rabada cozida e agrião fresco lá do Bar do Macarrão. Se você quer um hambúrguer, né? O Parme Burger está sensacional lá do BBQ, ali do Boulevard BBQ, que fica ali na Avenida do Lago. Um docinho, né, para descontrair aí, o Dote Caramelo da Dona Baunilha. Tem também o Tiramisu da Dona Dulce Cafeteria, que estão sensacionais. 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Então são ótimas opções, Claudinha, que as pessoas ainda podem degustar. Tem mais 2 semanas do festival acontecendo. E você quer saber um pouco mais de detalhe de cada um desses pratos, basta entrar aí no Instagram do Festival de Gastronomia Bebedouro. Lá no Instagram você vai poder ver todos esses pratos com os ingredientes, com os valores, lembrando aí que são pratos promocionais, tá? Pratos que começam aí na casa dos R$30 e vão até os 80. Então, uma ótima oportunidade para você degustar. Fica aqui então a dica, Claudinha, para conhecer o 4º Festival de Gastronomia de Bebedouro.
0: Obrigada, Marcos Lúcio. Os pratos estão deliciosos. Parabéns aí aos organizadores, aos participantes, né? E vamos aproveitar, gente. É o 4º Festival de Gastronomia de Bebedouro, culinária italiana. Agradecer aí a Regiane Dias na live, a Elza Florindo pelo rádio, a Fatiminha do Centenário pelo rádio, a Luzia Silva lá no Paraty. E a Mega Sena Concurso 3033, hein, gente? Agora não vai ser mais de sábado, viu, no final de semana. Vai ser de domingo, tá? Então foi ontem o sorteio, né? Os números sorteados foram 23, 58, 55, 18, 21 e 43. Mas no entanto ninguém levou a faixa principal, viu? Acumulou aí, tá? Para amanhã, terça-feira, a R$42 milhões. Teve 5 acertos, onde 34 apostas ganhadoras, cada um acabou levando R$ 59.283.

0: R$ 2,30 e quatro acertos, onde 2.901 apostas ganhadoras, cada um acabou ficando com R$ 1.145,28. Amanhã Mega Sena, terça-feira, hein? R$ 48 milhões. E olha, hoje à noite, né, a partir das 18, tem, né, a doação de sangue noturna no Hemocentro. É, já teve dia 6 e hoje é o segundo e último dia do mês de julho. Então, você que quer doar sangue e salvar vidas, né? É hoje que você vai para o Hemocentro a partir das 18 até as 21 horas realizar a sua doação de sangue, viu, gente? Doar sangue é um ato simples, seguro. Pode salvar até 4 vidas uma bolsa de sangue, né? E a Secretaria Municipal de Saúde reforça a importância da participação da população. Muita gente quer doar, não tem tempo durante a semana, no período da manhã, quando são realizadas as coletas no Hemocentro. Então tem essas coletas noturnas 2 vezes em cada mês para facilitar para vocês, tá bom? Então hoje, às 18 horas, pode ir para o Hemocentro doar sangue até às 9 da noite. E vai acontecer um evento também ali no Jardim Marajá, na Praça Tiradentes, que é denominado Amor ao Próximo. É uma noite de fé, de amor e de esperança, com música, palavra, amor. Jesus para todos, vai ser na Pracinha Tiradentes, ali do Jardim Marajá, dia 1º de agosto, um sábado, às 7 da noite. Vá, faça parte dessa corrente de oração, leve sua família, agradecer o Carrapicho lá, toda a equipe que estão cuidando ali os moradores dessa noite para que seja maravilhosa, e vai ser. Agora nós vamos para o Time News, primeira edição. As notícias do Brasil e do mundo com Alexandre Ricarte, vamos lá?
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2: Olá, tudo bem? Eu sou Alexandre Ricarte. Está começando a partir de agora mais uma edição do Time News. Vamos às informações. Buscas por sicário disparam 1.300% após foto com Flávio Bolsonaro circular na internet. Equipe de Michele Bolsonaro reforça segurança após aumento de ataques nas redes sociais. Zema culpa Lula pela tarifa de 25% dos Estados Unidos e diz que Brasil colheu o que foi plantado. Dívida pública do Brasil pode ultrapassar 100% do PIB entre 2032 e 2035, aponta estudo da Câmara. Está começando o Time News.
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2: Uma foto do senador Flávio Bolsonaro, do PL do Rio de Janeiro, ao lado de Luiz Felipe Machado de Moraes Mourão, o sicário de Daniel Vorcaro, causou um estouro de buscas no Google. Dados do Google Trends mostram que as pesquisas pelo termo sicário cresceram 1.300% na noite de sexta-feira, dia 17 de julho, em relação à mesma noite da semana anterior. Também subiram as buscas por Flávio Bolsonaro, foto Flávio Bolsonaro e sicário Flávio Bolsonaro. A imagem foi divulgada pelo ICL Notícias em entrevista ao Flow Podcast. O senador afirmou que a foto foi produzida por inteligência artificial e citou um detalhe. Segundo ele, quem fez a imagem se esqueceu de cortar o dedo do homem ao lado, que teria um dedo mindinho desproporcional. A equipe de segurança de Michele Bolsonaro mudou a rotina de proteção da ex-primeira-dama depois de identificar um aumento grande de ataques nas redes sociais. Foram alterados itinerário, horários, posicionamento dos agentes e até o armamento usado pelo grupo. O alerta começou em novembro de 2025, quando o blogueiro Alan dos Santos passou a atacar Michele. Depois da divulgação do vídeo em que ela criticou o enteado Flávio Bolsonaro, o número de publicações contra ela mais que dobrou. A inteligência da equipe identificou o uso de termos como traidora e ofensas sexuais, além de usuários chamando-a de Michele Firmo. A maioria dos ataques parte de usuários dos Estados Unidos e na Austrália. O maior receio da equipe é que as agressões virtuais se transformem em ataques físicos. O pré-candidato à presidência Romeu Zema, do Novo, responsabilizou o governo Lula pela nova tarifa adicional de 25% anunciada pelos Estados Unidos sobre parte dos produtos brasileiros. Na avaliação de Zema, a aproximação do Brasil com Venezuela, Cuba e Irã gerou atritos com Washington. Ele disse que o governo ficou assistindo em vez de negociar. Segundo o pré-candidato, quem vai pagar a conta são os trabalhadores e os pagadores de impostos, não a classe política. A tarifa entra em vigor no dia 22 de julho. O governo brasileiro contestou os argumentos e prometeu medidas pela lei da reciprocidade e recurso à OMS. Estudo da Consultoria de Orçamento da Câmara dos Deputados aponta que a dívida pública brasileira pode ultrapassar 100% do PIB entre 2032 e 2035. O cenário é chamado de fadiga fiscal, quando o governo perde a capacidade de segurar o crescimento da dívida, mesmo gerando superávit. O consultor Paulo Bijos, autor do levantamento, explica que o Brasil já tem dificuldade para aumentar impostos e que os gastos devem crescer por causa do envelhecimento da população. Hoje, a dívida já está em 81,1% do PIB, o que equivale a 10,6 trilhões de reais, o maior nível em 5 anos. Para estabilizar esse número, seria preciso um ajuste de 330 bilhões de reais por ano, valor maior do que todas as despesas não obrigatórias previstas no orçamento de 2026, que somam cerca de 240 bilhões de reais. Bijos defende que o próximo governo eleito apresente soluções no projeto da Lei de Diretrizes Orçamentárias de 2028.
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0: São 11 horas e 20 minutos. Lia Silva Martins está acompanhando as notícias da Rotativa com a gente na live. A Maria Leite, querida. A Isabel Camargo, hoje no Dia do Amigo, né? Dia Internacional da Amizade. Geraldo Pereira também. Antônia Cleusa Devates. Temos aí o Richard, Bebedouro Containers, pelo rádio. Um grande abraço acompanhando. E o Luiz Mauro, Dona Neide Machado, Fabiano Leme. Grande abraço a todos. O SUS começou a distribuir uma nova insulina. A gente já volta após o bloco aí de propagandas, né? Com esse assunto, daqui a pouquinho.
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3: São 11 horas e 27 minutos. Rodrigo Vogel, querido, junto com a Lena Spadoni, minha professora do primário. Lena, querida, um beijo no seu coração para o Rodrigo também. Tatiana Batista, um beijo, lindona. Lia Silva Martins, Maria Leite, Isabel no Tropical, né? E pelo rádio tem muitos ouvintes. Em Bebedouro, região, zona rural. E olha, gente, o SUS começou a distribuir uma nova insulina para o tratamento de diabetes, né? Mais moderna, de ação prolongada. Esse medicamento, ele exige apenas uma aplicação por dia e vai substituir gradualmente o tratamento de crianças e dos mais velhos também que usam, né, a insulina. A farmacêutica Alexandra de Freitas Reis, ela é coordenadora da Farmácia Municipal Central. Ela explica melhor para a gente. Vamos ouvi-la.
4: Oi, Claudinha. Oi, ouvintes. Bom dia. Meu nome é Alexandra de Freitas Reis. Eu sou a farmacêutica coordenadora da Farmácia Municipal Central. E realmente, nós vamos passar por essa transição, Claudinha, onde vai haver a troca gradual da insulina NPH para a insulina glargina de ação prolongada, onde é uma insulina de melhor ação, onde vai diminuir o número de aplicações, vamos diminuir talvez os números de unidades. Então, um paciente, ele vai conseguir ter um controle melhor, uma qualidade de vida eficiente, uma qualidade de vida melhor, onde ele vai conseguir ter um controle melhor glicêmico. Então, assim, nós estamos ainda em treinamento, tá, Claudinha? A gente já foi, nós fizemos o primeiro treinamento em Cavinhos. E aí, agora nós vamos aguardar outro curso que vai ser dado online. E o Estado já nos comunicou que a troca vai ser feita gradualmente, conforme o estoque que eles estão conseguindo, e vão mandando aos poucos para os municípios. Vamos fazer os treinamentos, vamos comunicar todos os médicos das unidades básicas, todos os médicos endócrinos, especialistas, que ou vai estar havendo essa mudança para poder passar por essa transição. E aí os pacientes que se adequarem, que eles acharem adequado, eles fazem a troca, fazem a associação e a gente consegue melhorar a vida do paciente. Ainda a gente não tem uma data, tá, para chegar essa insulina, mas já estão sendo realizados todos os procedimentos necessários para que isso chegue o mais rápido possível nos municípios. E a gente vai começar a distribuir ainda de forma gradual. Não vai, sim, ser o fim, ninguém vai parar de distribuir a NPH, tá bom? Inicialmente nós vamos ter as duas, até que a gente se adeque totalmente e aí chegue a ver a necessidade ou não de manter a NPH ainda, tá bom? Mas agradeço, realmente a gente está tendo grandes mudanças no SUS, grandes alterações em medicação. Eu acho que nós estamos num momento de grande evolução e vai ser ótimo para os pacientes, ótimo para a população, sabe? Onde a gente vai conseguir uma grande qualidade de vida e o Estado cada vez mais apoiando a saúde do paciente. Onde a gente vê que o Estado cada vez mais está pensando na melhoria da população. né? E eu acho que isso é muito válido, porque eles estão vendo a necessidade de alteração, da modernidade, e isso é muito importante. Obrigada a todos, Claudinha, nós estamos aqui para qualquer dúvida, estamos dispostos a ajudar qualquer, todos que tiverem dúvidas e precisar, você, nós estamos à disposição. Muito obrigada e um ótimo dia para todos, viu? Deus abençoe.
3: Obrigada a você, Alexandra, pelas informações. Então, vai chegar em Bebedouro também essa nova insulina, viu, gente? Aí vão existir as duas, né, na farmácia, aí para atender os pacientes que utilizam, tá certo? Celinha Toledo tá acompanhando a gente também na live. A Zezé Merquides do Cláudia também, né? Vamos para as notícias da polícia, da GCM. Da GCM tem um sinistro de trânsito com vítima, foi ontem. A Guarda Civil Municipal de Bebedouro foi acionada ali na Avenida Prefeito Edne José Piffer para uma ocorrência de sinistro de trânsito com vítima. Pelo local, segundo informações, o condutor de um Audi passou mal e perdeu o controle do veículo, atingindo a mureta do canteiro central da avenida, vindo a capotar. E antes da chegada das viaturas do Corpo de Bombeiros da GCM, o condutor já havia deixado o local, sendo socorrido pela família. Não foi informado o seu estado de saúde. Foi verificada as documentações ali do veículo e do condutor e estavam em conformidade em suas validades. Tudo em ordem. Elaborado o boletim de ocorrência para as devidas providências. Temos notícias da Polícia Militar. Temos um tráfico de drogas. Dia 19 também, né? Alameda Paulo César Figueiredo aqui em Bebedouro. Durante patrulhamento ali, a equipe da Polícia Militar recebeu uma denúncia de que um casal estaria comercializando entorpecentes nas dependências de uma escola. E diante das informações, os policiais realizaram a abordagem dos suspeitos, sendo localizados 4 ependorfes de cocaína ocultados nas partes íntimas da mulher. Em diligências, nas proximidades, foi encontrada uma sacola contendo mais 12 ependorfes de cocaína, totalizando 16 invólucros plásticos apreendidos. O casal foi conduzido ao plantão policial, onde a autoridade policial ratificou a prisão em flagrante pelo crime de tráfico de drogas e ambos permaneceram presos à disposição da justiça. Temos um tráfico de drogas também, ontem, dia 19, no residencial Bebedouro, né? Durante patrulhamento ali pelo residencial Bebedouro, equipes da Polícia Militar visualizaram um indivíduo em atitude suspeita que, ao perceber a presença policial, tentou fugir. E após a abordagem, foram localizados 36 ependorfes de cocaína e R$340 em dinheiro. Questionado, o abordado confessou que realizava comercialização de drogas no local e, diante dos fatos, recebeu voz de prisão e foi apresentado no Distrito Policial de Bebedouro, onde a autoridade policial ratificou a prisão em flagrante, permanecendo o indivíduo preso à disposição da justiça. E temos também um porte legal de arma de fogo de uso permitido. Foi ontem também aqui em Bebedouro. Durante patrulhamento ostensivo nas proximidades de um estabelecimento comercial, equipes da Polícia Militar interviram aí, né, em uma briga entre indivíduos pela via pública. E durante a abordagem, foi localizado com um dos envolvidos um revólver calibre 38, municiado, né? 6 munições calibre também 38 intactas. O indivíduo foi conduzido ao plantão policial, onde permaneceu preso à disposição da justiça. Vamos agora para as últimas do esporte com o apresentador De Luca. Vamos lá?
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5: Bora começar por aqui na sua segunda hora, mais uma semana juntinhos aqui na melhor programação. Eu sou o De Luca, com todas as informações sobre o mundo da bola. Mais uma edição das últimas do esporte, nesse 20 de julho de 2026. Aumenta o som e tamo junto aqui na melhor.
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5: Vamos começar falando da Espanha, que é bicampeã da Copa do Mundo. A Espanha bateu a Argentina ontem por 1-0 em Nova Jersey, com gol de Fernan Torres na prorrogação. A Espanha sofreu só um gol gol em 8 jogos e nunca ficou atrás no placar na Copa. A Argentina não finalizou no alvo em 90 minutos e ainda teve Enzo Fernandes expulso no fim do tempo normal. Messi viveu uma despedida frustrante e viu Mbappé ultrapassá-lo na artilharia histórica do torneio. Com a derrota, a Argentina chega ao 4º vice em 7 finais, dividindo com a Alemanha o recorde de mais derrotas em decisões de Copa.
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5: Já a Inglaterra derrotou a França por 6-4 neste sábado, dia 18, em Miami, e garantiu o 3º lugar na Copa do Mundo. O destaque do jogo foi Bukayo Saka, que marcou 3 gols. Do lado francês, Kylian Mbappé fez 2 gols e chegou a 22 na história das Copas, se tornando o maior artilheiro de todos os tempos na competição, ultrapassando Lionel Messi, que tinha 21. O bronze é o melhor resultado da Inglaterra desde o título de 1966.
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5: Kylian Mbappé fez história no futebol mundial. O atacante francês conquistou a chuteira de ouro na Copa do Mundo de 2026 e se tornou o primeiro jogador a terminar como artilheiro isolado em 2 edições diferentes do Mundial. Nenhum outro craque da história tinha conseguido esse feito antes. O nome de Mbappé agora aparece 2 vezes na lista de artilheiros isolados das Copas, algo sem precedentes no futebol. Tô de volta daqui a pouquinho já trazendo muito mais por aqui. Fique ligado.
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3: Falando um pouco mais de esportes, vamos falar dos jogos regionais de Barretos, Bebedouro participando, basquete aí, categoria sub-21, né? Bebedouro vencendo Terra Roxa aí, Terra Roxa 27, Bebedouro 52, foi sábado isso. É, teve também às 9h30 da manhã, Bebedouro 30, Ribeirão Preto 105, também no basquete sub-21, né? Jogos regionais aí, segunda fase mata-mata, é, vamos enfrentar o vencedor do jogo de hoje, né? Então eles estão aguardando quem vence hoje entre Bitinga e Olímpia, porque amanhã, terça-feira, às 12h30, eles saem do ginásio Oswaldo Angeloni para Barretos para enfrentar quem ganhar aí, né, Dani? Adilson, querido, professor do basquete, passando as informações para a gente. Grande abraço. Crislaine Felipe está acompanhando na live as notícias aqui na Rotativa. Temos a Neuzinha Buzo, Silas, bom dia, amigo. Paulo Almeida, Celinha Toledo, Zezé Merquide, Jorge Alves também. Grande abraço a todos. Breve intervalo e a gente já volta com mais informações na Rotativa.
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1: São 11 horas e 44 minutos. Rotativa RB desta segunda, 20 de julho, dia do amigo, dia internacional da amizade. A Sonia Fernandes aí com a gente, né? Grande abraço. Olha, gente, agora nós vamos ouvir a Fran Ribeiro. A Fran, ela faz parte ali da Secretaria Clima, Meio Ambiente e Sustentabilidade da Prefeitura e ela quer reforçar que a população colabore com essa coleta de entulhos, né? Deixe o lixo aí, o entulho, na semana certa. Essa semana é o setor oeste, os bairros ali, Alvorada, Califórnia, Eldorado, né? Aquela região toda ali, vem aqui para o Esplanada também, vem aqui para o Marajá, para o Júlia, enfim. É essa semana que eles vão passar nos entulhos aí pegando, tá? A Fran tá aí e vai falar mais sobre o assunto.
6: Oi, Claudinha. Um abraço para você e para todos os ouvintes da RB. Aqui é a Fran, da Secretaria do Clima, Meio Ambiente e Sustentabilidade, com um recado importante sobre a coleta de entulho. O cronograma continua sendo cumprido normalmente. Na primeira semana do mês, a coleta acontece no setor norte. Na segunda semana, no setor sul. Na terceira semana, no setor oeste. E na quarta semana, no setor leste. Lembrando que os resíduos só devem ser colocados na rua nas 24 horas que antecedem a semana de coleta no seu setor. Quem fizer o descarte depois da coleta realizada poderá ser notificado ou autuado. E para cama, colchão, sofá ou outros móveis que não têm mais utilidade, utilize o Disque Descarte. É só ligar para o 3344-5100 e agendar a retirada. 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Cidade limpa é responsabilidade de todos.
1: Obrigada, Fran. Então, essa semana, gente, é o setor oeste. Quem mora no bairro que faz aí, né, que recolhe os entulhos do setor oeste, é essa semana que você vai deixar os entulhos, tá bom? Maristela Machado tá com a gente também. Fernandinha Eletricista tá pelo rádio, mandou um oi. E olha, notícias da Gazeta de Bebedouro. Grande abraço para Sara Cardoso e toda a sua equipe da Gazeta, né? Na Gazeta A gente viu essa notícia aqui, ó, multas de trânsito caem 36% em Bebedouro.

0: lançado no primeiro semestre. E a gente traz para o rádio também, para vocês ficarem por dentro. Olha só, o número de multas de trânsito aplicadas em Bebedouro caiu significativamente no primeiro semestre deste ano de 2026, sendo registradas 2.013 autuações contra 3.148 no mesmo período, mas do ano passado, equivalente aí a menos 36,1%. A média diária passou de 17,4 para 11,1 infrações. E apesar da queda geral, uma mudança chama atenção no ranking das infrações. A multa mais aplicada neste ano aqui em Bebedouro é estacionar em desacordo com a regulamentação do estacionamento rotativo, com 247 autuações. Em 2025, essa infração aparecia apenas entre as mais recorrentes, enquanto a liderança era ocupada pelo uso do telefone celular ao volante. Então, deram um tempo, né? Diminuíram o uso de telefone aí no trânsito, que é muito sério isso, importante, né? E estão estacionando incorretamente, então, em lugares impróprios, né? O levantamento também mostra mudanças no comportamento dos condutores, que diminuíram as multas, então, pelo uso de celular enquanto dirige, e aumentaram as autuações por falta de uso do cinto de segurança. Então, muita gente não usando o cinto de segurança, que passou a ocupar a terceira posição entre as mais registradas na nossa cidade este ano. E a Gazeta de Bebedouro fala sobre o assunto do aeroclube também, esse impasse entre o aeroclube e a prefeitura, que mantém voos à vela suspensos, né? Então, o impasse envolvendo aí o Aeroclube de Bebedouro e a prefeitura sobre a retomada dos voos à vela continua após cerca de 10 meses de suspensão das operações. A entidade afirma que aguarda a apresentação de acordo com o operacional, para voltar às atividades, enquanto o município defende que as adequações são necessárias para garantir a segurança e preparar o aeroporto para novos investimentos, inclusive voos comerciais. Segundo o presidente do Aeroclube, o Ângelo Hermini, a instituição está aberta ao diálogo e reconhece a necessidade de formalizar documento que organize a convivência entre os voos de planadores e as futuras operações previstas para o aeroporto. A prefeitura, por sua vez, afirma que o acordo foi elaborado em conjunto com a Federação Brasileira de Voo em Planadores, né? Mas que ainda existem pontos de divergência que precisam ser ajustados. A discussão ocorre em meio ao processo de modernização do aeroporto municipal, que inclui obras de infraestrutura, instalação de balizamento luminoso e adequações exigidas pela ANAC. As partes agora defendem nova rodada de negociações para buscar o consenso que permita a retomada dos voos à vela sem interromper o avanço do projeto de expansão do aeroporto. Tomara que eles cheguem aí num acordo, né? Vamos agora para o Time News, segunda edição, as notícias do Brasil e do mundo com Alexandre Ricarte. Vamos lá.
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2: Olá, tudo bem? Eu sou Alexandre Ricarte. Está começando a partir de agora mais uma edição do Time News. Vamos às informações. Brasil será o segundo país mais tarifado pelos Estados Unidos, com sobretaxa de 25% a partir de julho. Oposição quer derrubar decretos de Lula sobre Big Techs ao retorno do recesso. Alexandre de Moraes acumula 52 pedidos de impeachment no Senado. 7 pesquisadores do Instituto Butantan entram em ranking dos cientistas mais influentes do mundo em 2026. Está começando o Time News.
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2: O Brasil vai entrar no segundo lugar do ranking dos países mais tarifados pelos Estados Unidos. A partir de 22 de julho, os Estados Unidos vão cobrar 25% de imposto sobre produtos brasileiros. Segundo o GTA, a tarifa efetiva média chegará a 18,2%, ficando atrás só da China, com 27%. A Anshan Brasil estima que mais de 11 bilhões de dólares em exportações podem ser afetados, o equivalente a 26% do que o Brasil vende aos Estados Unidos. A CNI aponta que 20 dos 27 estados já registraram queda nas exportações para os americanos no primeiro trimestre de 2026. A oposição vai tentar derrubar os decretos do presidente Lula sobre as Big Techs assim que o Congresso voltar do recesso em agosto. Os textos entraram em vigor hoje, segunda-feira, e ampliam a responsabilidade das plataformas digitais por crimes cometidos na internet. A estratégia da oposição é avançar com os PDLs, os projetos de decreto legislativo, na primeira semana de esforço concentrado antes das eleições, entre 10 e 14 de agosto. Senadores como Esperidião Amin e Magno Malta também tentam convencer o presidente do Senado, Davi Alcolumbre, a convocar uma sessão extraordinária ainda durante o recesso. As principais críticas giram em torno de dois pontos: a fiscalização das plataformas pela Agência Nacional de Proteção de Dados e o poder dado à AGU para solicitar remoção de publicidade considerada enganosa. Nos bastidores, o próprio governo já admite que parte das medidas pode acabar sendo derrubada pelo Congresso. O Senado Federal acumula 52 pedidos de abertura de processo de impeachment contra o ministro do Supremo Tribunal Federal, Alexandre de Moraes. A mais recente ofensiva é uma resposta à decisão monocrática de Moraes que travou a lei da dosimetria, norma aprovada pelo Congresso, que poderia reduzir as penas dos condenados pelos atos de 8 de janeiro. O último pedido foi motivado também pela decisão da justiça italiana, que considerou que houve parcialidade no julgamento da ex-deputada Carla Zambelli no STF. O pedido agora depende de análise do presidente do Senado, Davi Alcolumbre. Apesar do alto número de solicitações, nenhum pedido foi aceito para tramitação até agora. Sete pesquisadores do Instituto Butantan foram incluídos no ranking Best Scientists by Discipline de 2026, feito pela plataforma Research.com. A lista reconhece cientistas pelo impacto dos seus trabalhos, levando em conta o índice H, o número de publicações e as citações em trabalhos acadêmicos. Entre os reconhecidos estão o diretor Esper Calas e o vice-diretor Rui Cury, além de Ana Maria Moura da Silva, Sérgio Vejovisque Almeida, Wanderson Rocha e dois pesquisadores aposentados, Darcy Moraes Barros Bateste e Antônio Carlos Martins Camargo. No recorde brasileiro, Rui Cury aparece em terceiro lugar em Biologia e Bioquímica e Esper Calas em 13º em Imunologia. O ranking é publicado todo ano pela Research.com.
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0: 11h54, agentes aí do PAT, né, estão passando por uma capacitação. A gente já volta falando sobre esse assunto.
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0: Pontualmente 12 horas, ótima tarde a todos de segunda-feira, excelente semana. Antônia do Cláudia com a gente na live, também pelo rádio. Tem muitos ouvintes acompanhando em Bebedouro, região, zona rural. E olha, os agentes do PAT de Bebedouro estão passando por capacitação, tá? Então, aí a prefeitura informando que o posto de atendimento ao trabalhador, o PAT de Bebedouro, né? O departamento ficará fechado, viu, gente? Temporariamente, hoje, amanhã, dia 22 e dia 23, em razão da participação dos agentes em uma capacitação promovida pela Secretaria de Desenvolvimento Econômico do Estado de São Paulo, lá em São Paulo eles estão. O atendimento ao público será retomado normalmente na sexta-feira, dia 24, E durante o período aí de fechamento, que vai de hoje até quinta-feira, os servidores vão participar da primeira qualificação voltada aos agentes do PAT, com foco na atualização, padronização e aprimoramento dos serviços prestados aos trabalhadores e empregadores. E de acordo com o diretor, né, de emprego e renda de Bebedouro, Rogério Cassano, a participação dos agentes é de grande importância para o município, pois permite aí um atendimento mais eficiente, qualificado, alinhado às políticas públicas de geração de emprego e renda. A capacitação também vai abordar novas legislações e diretrizes do Sistema Nacional de Emprego, fortalecendo ações de empregabilidade, inclusão produtiva e desenvolvimento econômico no local. Segundo o diretor, o investimento na formação dos servidores representa um ganho direto para a população de Bebedouro e também para os moradores da cidade, da região, atendidas pelo PAT. A participação dos representantes do município foi garantida a partir de convite do governo do estado. E olha, a Gazeta de Bebedouro trouxe essa notícia de eventos beneficentes, né, que arrecadam recursos para manutenção de assistidos. A solidariedade da comunidade bebedourense voltou a fazer a diferença em dois dos principais eventos beneficentes da cidade. Juntos, o 11º Jantar Árabe, promovido pela Associação Voluntária de Combate ao Câncer de Bebedouro, a AVCCB. E a 17ª edição do Porco no Rolete da PAI arrecadaram R$ 346.407,33 líquidos para fortalecer o trabalho de entidades assistenciais aqui da cidade. O jantar árabe, né, destinou R$ 162.530,33 a quatro instituições de longa permanência para idosos, enquanto o Porco no Rolete arrecadou R$ 183.877 para a PAI de Bebedouro. Os resultados reforçam a importância do envolvimento da comunidade na manutenção de serviços essenciais prestados às pessoas em situação de vulnerabilidade. Irani Batista, grande abraço, querida, na live. Devanir, do Alvorada, tá pelo rádio também acompanhando as notícias. Vamos para as últimas do esporte com o apresentador De Luca. Vamos lá?
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12: De volta por aqui na sua segundona e no seu rádio com mais informações sobre o mundo da bola.
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12: Vamos falar da Série B. Criciúma vence Vila Nova em confronto direto e dispara na liderança. O time venceu Vila Nova por 2-0. Felipe Matheus abriu o placar no começo do jogo e Marcelo Hermes ampliou na reta final. Sport cede empate ao Operário na Ilha, amplia jejum e segue distante do G6. Ailon abriu o placar para o Fantasma, Biel e Fábio Matheus viraram para o Leão, mas Vinícius Diniz deixou tudo igual nos minutos finais. Cadu Souza decide com 2 gols e Goiás vence a Ponte. Elvis de pênalti marcou para a Macaca. Atlético de Goiás e Atlético empatam sem gols.
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12: O Flamengo anunciou ontem a renovação de contrato do lateral esquerdo Alexandro. O novo vínculo vai até dezembro do ano que vem. O jogador estava 10 dias de completar 2 anos de clube quando a renovação foi confirmada. Em sua passagem pelo rubro-negro, Alexandro conquistou 8 títulos e disputou 78 partidas, marcando 1 gol e dando 2 assistências. O próprio jogador disse que a adaptação da família ao Rio de Janeiro pesou na decisão de ficar. O diretor José Boto destacou que Alexandre é uma referência dentro do elenco pela experiência e pela liderança que exerce no grupo.
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12: O Flamengo divulgou o boletim médico ontem a respeito dos atletas machucados e, de acordo com o clube, Lucas Paquetá, que sofreu uma lesão muscular na vitória da seleção brasileira por 2-1 diante do Japão nas oitavas de final da Copa do Mundo, está em processo de recuperação com a fisioterapia e realiza exercícios exercícios de reforço muscular. Jaléo Ortiz, que tem lesão muscular desde maio, realiza trabalhos em campo com a fisioterapia e a preparação física. Por outro lado, o clube informou que Luiz Araújo sofreu uma lesão no joelho esquerdo. O problema foi identificado após exame de imagem realizado no último sábado. Apesar do problema, Luiz Araújo não precisará passar por cirurgia. Iniciou o tratamento com o departamento médico do clube. A lesão do atleta não é tida como grave e é esperado que ele possa voltar a campo em menos de um mês. Tô de volta amanhã trazendo mais informações por aqui. Tudo o que rola e acontece no mundo da bola, você fica sabendo primeiro aqui na Melhor. Abração do Deluca, ótima segunda, excelente semana. Fiquem com Deus e até a próxima. Tchau, tchau, valeu.
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0: Falando um pouco mais de esportes, vamos falar do time de rugby aqui de Bebedouro, que conquistou o terceiro lugar no Regional Paulista e reforça a confiança para a sequência da temporada. A Gazeta de Bebedouro fez uma matéria com eles, né? Então, o MSB Rugby encerrou sua participação no Campeonato Regional Paulista de Rugby em cadeira de rodas 2026 com a conquista do terceiro lugar, resultado considerado bastante positivo pela equipe de Bebedouro. O torneio foi realizado entre os dias 9 e 12 de julho desse mês no Ginásio de Esportes da Universidade de São Paulo, USP, em Ribeirão Preto, né? Reunindo equipes da primeira divisão da modalidade. Para o diretor, fundador do Movimento Superação Bebedouro, né? E atleta da equipe, o Vicente Alves da Silva, o terceiro lugar representa uma conquista importante diante do alto nível técnico da competição. Ele fala para a equipe: conquistar o terceiro lugar foi uma grande vitória, considerando que todos os adversários enfrentados pertencem à primeira divisão. Esse desempenho nos permitiu avaliar o potencial individual de cada atleta e identificar pontos que precisamos aí, né, que precisam ser trabalhados e aprimorados para os próximos compromissos, que é o Campeonato Capixaba, que vem aí, e o Campeonato Brasileiro e a Copa dos Campeões. Boa sorte para vocês do rugby também, viu? Vamos para um breve intervalo e a gente já volta falando de economia e previsão do tempo. Vamos lá.
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4: São 12 horas e 16 minutos. Leandra Carneiro Batista está na live da Rotativa com a gente acompanhando as notícias. Rafael Rodrigo da ETEC também. Vamos para o Toque Econômico. Hoje o dólar comercial custando R$5,09. O dólar turismo, R$5,27. Cotação do euro, R$5,82. O grama do ouro, R$656,03. E Bitcoin, a moeda digital, R$329.290.81.
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6: A região sudeste terá uma segunda-feira de tempo estável, favorecida pela predominância de ar seco sobre grande parte da região. Em São Paulo, a previsão é de poucas nuvens com temperaturas entre 13 e 27 graus na capital. Nas demais áreas, o mesmo cenário deve predominar. No Rio de Janeiro, a capital terá poucas nuvens, com mínima de 13 e máxima de 31 graus. A previsão indica condições semelhantes em todas as regiões. Em Minas Gerais, o tempo permanece estável. Belo Horizonte terá poucas nuvens com temperaturas entre 11 e 24 graus. No Espírito Santo, a capital Vitória terá muitas nuvens, com mínima de 16 e máxima de 26 graus. A maior cobertura de nebulosidade também deve alcançar o restante do estado. As informações são do Instituto Nacional de Meteorologia. Viviane Bessa, o tempo e a temperatura.
4: A previsão do tempo para Bebedouro hoje, segunda-feira, dia 20 de julho, sol com algumas nuvens e não chove. A mínima é de 14, a máxima é de 29 graus, neste momento na cidade de Coração, 28 graus. Breve intervalo e na sequência, a Maria Leite querida está com a gente na live. Sandra Regina também, grande abraço. Vamos para um breve intervalo e na sequência tem 5 minutos com Alexandre Garcia.
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4: Olá, amigos de Bebedouro. Bom dia, ouvintes da RB88.3 FM. No nosso encontro de hoje, eu vou falar um pouquinho sobre um procurador do TCU defendendo os proprietários de automóveis e motos a gasolina e pedindo para o governo explicar por que aumentou o etanol na gasolina. Aumentou com grande desrespeito. E falar também sobre a fuga, o fechamento, as falências, o endividamento das empresas, enquanto a imprensa subsidiada diz que a economia vai muito bem neste ano eleitoral. A gasolina do carro brasileiro, da moto brasileira, está para ir em agosto para 32% de não gasolina. Direito dos proprietários de automóveis sobre o combustível que eles pagam caro, seja não seja adulterado. Em cada 3 litros que a gente põe, só 2 litros são gasolina. Isso é vergonhoso, é um desrespeito muito grande. Foi decidido pelo Conselho de Política Energética, Política Nacional da Energética, para dar mais força para o etanol. O caso é que o máximo possível é 11%. Na Europa, o máximo é 10%. E eu estou contando isso de novo porque eu vejo agora que um procurador do TCU, Lucas Furtado, está pedindo que o Conselho Nacional de Política Energética comprove que não faz mal para o carro nem para o bolso do proprietário do veículo. Porque diz que fizeram testes. Testes de quê? Ficou quanto tempo num tanque de gasolina, essa mistura? Ficou 6 meses, 1 ano? Não, obviamente não. Ficou funcionando o motor quanto tempo? Deu tempo para entupir os injetores? Deu tempo para afetar o sistema eletrônico de distribuição? Deu tempo de verificar os anéis, os cilindros, os pistões? É óbvio. O Brasil está sendo tarifado, inclusive, por nossa política de exportação de etanol. O programa do álcool é uma maravilha, só que tem que respeitar a população. Não dá para enfiar a goela abaixo dos proprietários de automóveis qualquer mistura com gasolina, um motor que foi feito para um máximo 11% de etanol. Imagina os carros importados, imagina os carros mais antigos. Bom, queria falar também sobre, veja só, tem eleição esse ano e as pessoas não se informam do que está acontecendo. Os dois maiores candidatos, Flávio, quem é? A pessoa sabe quem é realmente? Sabe o que está fazendo? Lula, quem é? Está aí exposto o governo dele, olha aqui. Só neste ano, lojas CIA fechando, Pão de Açúcar, alto prejuízo, Land Rover fechando fábrica, construção civil sentindo, rombo nas estatais, fuga de empresas para o Paraguai, recorde de recuperação jurídica, judicial, inadimplência crescendo, tanto na família como nas empresas, endividamento público nas alturas, aí tem que manter o juro alto também, senão ninguém compra papel do governo, cada vez mais desempregado, só que diz que não tem desempregado, porque só é desempregado quem está procurando emprego. Né? Quem ganha a Bolsa Família não é desempregado. Então, essas coisas estão na cara, o eleitor precisa se informar antes de ficar fixado em nomes e não saber quem são. Tem que pensar no futuro de seus filhos, que vai acontecer nos próximos 4 anos.
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7: São 12 horas e 32 minutos. Chegamos ao final da Rotativa RB, iniciando essa semana, hoje, segunda, dia 20 de julho, amanhã, terça, estaremos juntinhos novamente, se Deus quiser. Bom dia, RB. Depois, às 11, a Rotativa. Com mais informações, continue nessa sintonia, 88.3 RB FM. Nossa paixão é você. Até amanhã. Ótima semana. Tchau, tchau.
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0: Opa, que legal, hein? Boa tarde a você, menina. Boa tarde a você, menino. Chegando aqui na 88.3 FBFM, a mais gostosa, a mais ouvida, né? Hoje é segunda-feira, dia 20 de julho, ano de 2026. Obrigado a você pelo carinho, audiência, companhia, a você que está juntinho com a gente. Vamos juntos aí com muita música top pra você. Muita informação na melhor frequência do seu dial, né? 88.3 FBFM. Vem comigo. É, parabéns a você que completa mais aninho de vida hoje, saúde, paz, amor, carinho, tudo de bom pra você, né? E olha, deixa eu já aqui começar o meu programa hoje, mandando os parabéns para o meu filho Luan Henrique, né? Hoje é aniversário do Luan, né, Luan? Luan tá longe do papai aqui, né? Tá lá em Franca, mas ó, que Deus abençoe você sempre, com muita luz, né? Muita proteção divina na sua vida, meu filho, saúde, paz, amor, carinho, tudo de bom pra você, é o que o pai deseja, viu, o pai? Aí também a Dani, né? O Luigi, todo mundo aí que gosta, ama você de verdade, viu, meu filho? Parabéns a você, tá? E que a Jéssica cuida bem de você aí também, onde você tá, certinho? Abraço a você, moleque, tamo junto, hein? Pai te ama. Feliz aniversário, moleque, tamo junto! 1:07 agora, boa tarde, você chegando na minha primeira aqui na Ribeira.
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2: E começando muito bem com Gustavo Lima, Você é Tudo Pra Mim, aqui na RB. Chama, bebê. Cheguei aqui na RB, hein? Tamo junto. 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

Que legal, tá aí, né? Pix da patroa Ana Castela, pra você ligadinho na melhor. Boa tarde a você, junto e misturado, aqui na mais gostosa, na mais ouvida. Já, já, tem Bruno e Marrone, Amor dos Outros também, pra você que tá curtindo a programação RB, beleza? Bora lá, hein? Só tem música top, top, top show pra você ligadinho, hein? Segura aí, molecada. Ó, Mega Sena Concurso 3033, confira os números sorteados daqui a pouquinho. Tô falando pra você, Bruno e Marrone, Amor dos Outros. Boa tarde, vem comigo. Oh,

0: Muito bem, Bruno e Marrone, amor dos outros, ligadinho na melhor e boa tarde a você ficar comigo, já já tem Hungria pra você ligado na melhor, beleza? 1h21 agora, rapidinho, intervalo, eu volto daqui a pouquinho.
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3: Meninos e meninas, olha, a Ju Rodrigues já mandou aqui o áudio dela. Daqui a pouquinho tem ofertas para encher o carrinho, para começar muito bem a semana no Ikegami, certinho? Também comigo, Joaquim, meu querido, é DM Agrícola, juntinho com a gente. Ô, Joaquim, vamos começar mais uma semana com muita energia positiva, né, meu amigo? Boa tarde.
4: Boa tarde, Silvio, meu querido. Uma boa tarde pra nós.
3: Você tá bom?
4: Uma boa tarde a todos os ouvintes. Como é que você tá, meu amigo?
3: Bem, graças a Deus, viu?
4: Aqui também tá tudo bem, graças a Deus.
3: Show de bola.
4: Silvio, manda uma música pra nós aí. Manda. Dedico a minha mãe, já faleceu, mas ela gostava muito dessa música, Eduardo Costa.
3: Opa.
4: Moça.
3: Moça.
4: É pra vocês e pra todos os ouvintes.
3: Beleza, meu querido. Tamo junto. Daqui a pouquinho, então, toco pra você, viu? Fica ligadinho na melhor aí. Rapidinho, Tony Walter.
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1: Que delícia, né? 1h25 agora. Boa tarde a você, então, meu amigo Joaquim pediu. Vou tocar agora, Joaquim. Eduardo Costa, Moça, ligadinho na melhor, ó.
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1: É só você pedir que eu toco, beleza? Tá aí pra você, Eduardo Costa. Moça, RB, nossa paixão é você. Vem comigo, hein?

0: Que música bonita, moça Eduardo Costa, né? Indicação do meu amigo Joaquim aí da DM Agrícolas, ouvindo a programação da RBFM, da Joaquim, boa tarde a você. Ó, daqui a pouquinho tem Hungria, daqui a pouquinho tem Isa, pra você e muito mais aqui na Melhor, viu? É, ligadinho na Melhor sempre. Deixa eu mandar um abração também ao meu filho Luíde, é o Luíde, tá lá no Cidade Coração também, né? Aí, Luidão, um abraço do pai, te amo, moleque, é nóis, tamo junto, viu? Beijo, beijo, beijo no seu coração, é nóis, rapaz! 1h30 em cima da pinta, 1h30 eu volto já já com mais pra você ficar ligado aí na Melhor, ó.
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0: Meninos e meninas, o sorteio do concurso 3033 da Mega Sena foi realizado na manhã de domingo, ontem, dia 19, em São Paulo, né? O prêmio para as apostas que acertassem as 6 dezenas era de R$35 milhões. No entanto, ninguém levou a faixa principal e o valor acumulou para R$42 milhões, meu amigo. É mole? Números sorteados foram 23, 58, 55, 18, 21 e 43. 5 acertos, 34 apostas ganhadoras, levando R$59.283,30. 4 acertos, 2.901 apostas ganhadoras, levando R$1.145,28, beleza? Então, meu amigo, faz sua fezinha, amanhã tem sorteio da Mega Sena, beleza? Sueli Caboclo, boa tarde, Silvinho, gostaria de ouvir a música, se possível, eu vou testemunhar. Eu não estou lembrado quem canta, mas se você conseguir achar, agradeço. Oferecer a todos os ouvintes, para o seu filho, que Deus abençoe, para meu esposo e para os meus filhos. Obrigado, Sueli. Abraço a você. Vou tentar encontrar, viu, Sueli, tá bom? Beijão, brigadão pelo carinho, audiência e companhia. Uma ótima segunda-feira, ligadinho na Melhor, ó. Vamos de música, hein? Chegando mais pra você daqui a pouquinho.
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6: Uma tarde pra você, uma ótima tarde pra você ligadinho na RBFM, nesta segunda-feira linda, maravilhosa, 20 de julho, ano de 2026. Tá tudo bem com vocês aí? Tudo belezinha? Que bom, né? Vem comigo que tem música chegando.
2: Completamente sua.
6: Começando aí legal, né? Com ela, é Isa Fé, ligado na melhor. Bora!
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6: Daqui a pouquinho tem Hungria. Isa.

0: Que delícia, 1h44, tá aí pra você, música de Hungria, rapaziada. Boa tarde, ligadinho na melhor, né? Ana Neves, lá de Botafogo, Aninha. Boa tarde, Aninha, tudo bem contigo? Fala comigo, fala.
1: Oi, Silvinho, boa tarde, tudo bem com você?
0: Tudo jóia.
1: Sou bem, final de semana.
0: Bem, graças a Deus,
1: queria
0: viu?
1: Eu ouvi a música do Roberto Carlos, amigo.
0: Amigo,
1: feliz
0: tá.
1: Feliz pra todos os ouvintes, minha filha Tatiane, pessoal do Cessé, do Paulistinho.
0: Opa, que legal,
1: pra vocês,
0: né?
1: Vocês todos aí. A Dira, que tá sempre te ouvindo, Cristina.
0: Que legal.
1: Santina.
0: Opa, que delícia.
1: Toda a nossa região.
0: Obrigado.
1: Obrigada, abençoada semana. Tchau,
0: obrigado.
1: Tchau.
0: Ana Neves, um beijo, um abraço em Botafogo, viu? Fernandinho Eletricista, meu grande amigo. Boa tarde a você, meu irmão. Tudo jóia? Aline, minha prima. E eu chamei, chamei, Aline. Estou aqui. Oi, Aline.
2: Boa tarde, Silvinho. Tudo bem?
0: Bem.
2: É, Aline.
0: É, minha prima.
2: Hoje eu não estou mandando para querer ouvir.
0: Opa!
2: Mas sim, estou mandando mensagem para agradecer você. O primo que você é.
0: Que isso?
2: O pai, marido, sobrinho. Um exemplo de homem.
0: Poxa vida!
2: Um exemplo de pessoa.
0: Eu choro, sim.
2: Né? Um exemplo de sobrinho. Né? E agradecer a Deus por estar sempre do teu lado, todos os dias.
0: Poxa vida!
2: Para alegrar a nossa tarde, né? Não só as nossas tardes aqui, as nossas famílias, mas das pessoas que tá sempre ao seu lado, todos os dias, ligadinho, tá? E onde a tia Lena tiver e o tio Arlindo, eles estão muito contentes de ver a pessoa maravilhosa que você é. Fica com Deus. A música hoje, quem escolhe é você. Beijo.
0: Poxa vida, tô chorando lá de cá, não esperava essa. Obrigado, Line. Obrigado, obrigado a você, obrigado a Tereza, Alessandra, tio Beto, Luiz Otávio, todo mundo, obrigado, viu? Que carinho especial que eu tenho por vocês também, né? Vocês que são, fazem parte da minha vida, fazem parte da minha família, do dia a dia, conhecem, né? É um pouco.

pouquinho, acompanha um pouquinho da vida do Silvinho. Obrigado, viu? Só tenho a que agradecer a vocês, de coração, de verdade mesmo. Muito obrigado, prima! Tamo junto, que Deus abençoe sempre. Vou escolher uma música linda pra todos nós aqui, pode ter certeza disso, tá bom? Ai, meu Deus, preciso respirar aqui agora. Vamos lá, Joana, tô fazendo falta pra você ligadinho na melhor aqui, ó. RB, a nossa paixão é você, bebê. Vem comigo! Que Deus abençoe a todos nós com muito amor e carinho. Muitas bênçãos de Deus na sua vida, na minha e na nossa vida. Tamo junto, hein? 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Obrigado!

Delícia, 10 minutinhos agora para as duas. Boa tarde a você, ligadinho na melhor, que gostoso, Joana, né? Tô fazendo falta, viu? Obrigadão a vocês pelo carinho. Ô Aline, eu preparei uma música aqui, uma música louvor, eu acho maravilhosa. Eu até gosto até de tentar cantar ela, porque é linda na voz do Anderson Freire, que é o Raridade, né? Então todos nós somos raridade aos olhos de Deus, você é a raridade, a tia raridade, os ouvintes da RB são raridade e olha, eu fico muito feliz em poder entrar todos os dias na residência de vocês, tá? Esse pouquinho de tempo que a gente passa junto aqui na RB, levando música, informação, alegria, enquanto tem prêmios, não é verdade? A gente gosta disso, que é muito legal, viu, pessoal? E eu só tenho que agradecer a Deus, porque o pessoal sabe que o Silvinho ainda faz parte do projeto lá da APP, né, no Pedro Pascoal. O Silvinho ainda é presidente da Associação do Pedro Pascoal, onde nós temos projetos incríveis, gratuitos para as nossas crianças, não é verdade? Nós temos ali a capoeira, temos o balé, temos o jiu-jitsu, temos ali o violão, agora está tendo dança. E nós tivemos aí a grata, né, o grato presente do GATV, que é Grupo de Amigos Tarde da Viola, o presidente Marino e toda a equipe, que nos presentearam ontem com 15 caixas de leite, aonde foi revertido aos nossos trabalhos. Né? Nós doamos aí caixas de leite para o Mestre Angoraia contra a Mestra Trovão, que tem lá no Pedro Pascoal, né, toda terça, sexta e sábado, o projeto de capoeira e também no caso de jiu-jitsu. E também eu ajudei com caixas de leite, nós ajudamos, junto com o GATV, o pastor Luiz Cláudio também, que faz um trabalho lindo, maravilhoso, toda terça-feira, né, com o café da manhã solidário, totalmente gratuito, ali na Vigilância Epidemiológica. Então, eu só tenho que agradecer porque Deus tem colocado em nossas vidas pessoas abençoadas, pessoas lindas, pessoas de bom coração, que acolhem e abraçam sempre o nosso trabalho. Então, o que seria de nós, primeiramente, sem Deus em nossas vidas, e depois os nossos parceiros, amigos de verdade, que nos ajudam quando a gente precisa. Então, muito obrigado a todos do grupo GATV, a todos, em nome do presidente, a todos que fizeram essa doação linda e maravilhosa. Que Deus abençoe cada vez mais a vida de vocês, e que não há nunca, nunca há de faltar para vocês. Que a gente, nós possamos estar sempre juntos nessa união de fé, de amor, de carinho e solidariedade. Não quero nada para mim. A única coisa que eu peço é que vocês coloquem sempre os nossos nomes em suas orações, o meu, da minha esposa Dani, né, que Deus venha sempre cuidar da vida de vocês e orem pela gente. É isso que eu preciso. É isso que nós precisamos hoje. Nós precisamos de oração, né, de fé, de amor, de carinho, de solidariedade, de acolhimento. E isso eu tenho quando eu preciso que as pessoas retribui o nosso trabalho. Muito, muito, muito obrigado, GATV, muito obrigado, Mestre Angorá, contra Mestre Trovão, muito obrigado, pastor Luiz Cláudio, por ter essa confiança em nosso trabalho. Muito obrigado e que Deus abençoe a todos em meu nome e em nome da minha esposa Dani Cardoso. Muito obrigado de verdade, pessoal. 1h53, essa vai pra você então. Não consigo ir além do seu olhar. Essa música é linda, essa música é maravilhosa. Pra você em especial. 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Aumenta o som.

0: Música linda, louvor maravilhoso, tá aí Anderson Freire, molecada, é topzera demais, viu? Muito obrigado a você pelo carinho, audiência e companhia, é a raridade, né, raridade, ó, é verdade, hoje é dia 20 de julho, é dia dos amigos, ó que gostoso, né? Obrigado, você que é meu amigo, minha amiga, aqui na RBFM, ou virtualmente, ou pessoalmente, ó, um beijo no coração de todos vocês aí, e muito, mas muito obrigado pelo carinho, pela energia positiva aqui na mais gostosa da cidade, certinho? RB, nossa paixão é você, pro nosso intervalo rapidinho, aguenta aí que tá chegando mais música, sai daí não, rapidinho!
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2: Meninos e meninas, 2:02 agora. Ana Neves colocou: Silvinho, feliz dia dos amigos a todos, tão especial também, né? Deus coloca no dia a dia em nosso caminho, verdade, viu? Obrigado, Ana. Antônia Pavini, boa tarde, minha querida, feliz dia dos amigos também, viu, dona Antônia? Dona Antônia faz um pão maravilhoso, um pão assim de feito em casa, um bolo incrível, né, dona Antônia? Obrigado pelo carinho também, viu? E sempre lembrar da gente, que Deus abençoe, tá? Hemocentro de Bebedouro divulga calendário de doação de sangue noturna para o segundo semestre de 2026. Aguenta aí, 2:02, eu volto já com mais pra você ligado na melhor.
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2: Que delícia, né, gente? Olha, hoje é segunda-feira, dia 20 de julho, ano, né, de 2026. Aí, ó, dia dos amigos hoje. Boa tarde, my friends. Opa, tamo junto. Olha que gostoso. Deixa eu dar aí os parabéns também pra toda a galera que faz aniversário hoje. Saúde, paz, amor, carinho, tudo de bom pra você nesta data querida, tá? E também agradecer a todo o pessoal que passou ali, né, no sabadão das 9 até o meio-dia e meia, onde eu e a Dani Cardoso, minha esposa, nós chegamos com algodão doce, tá na Lê Rosé, no centro da cidade. Que gostoso, quanta gente que a gente, né, vê ali, olha, eu tô te ouvindo, manda beijo, manda abraço, tô ali sintonizado no RB, parabéns pelo trabalho, que legal, viu, pessoal? Muito obrigado pelo carinho, não só comigo, mas com a Dani, minha esposa também, né, no algodão doce, que maravilha, viu? Obrigado, que Deus abençoe cada vez mais vocês aí também, né? E sabadão atrás, meu amigo Guilhermão, funileiro ali, o funileiro e o rapaz dos biscoitos faleiro também, tava lá na corrida de kart, né, beneficente, que foi em prol da Igreja São Judas Tadeu também. Valeu, abraço a vocês, obrigado pelo carinho, tá certo? Sempre na melhor companhia, RBFM.
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2: Vamos viajar um pouquinho. Sandy Júnior, a lenda. Lembra dessa? Minha mãe cantava no videokê com o jacaré quando tava em off, né? Eita, boa. Abraço a todos. 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

0: segundo semestre agora, né, de 2026, beleza? Fica ligadinho então aí que já já eu falo pra você, né? É fácil de você participar, de você doar também, né? Não tem como errar, é só ir ali no Hemocentro em Bebedouro, Complexo Hospital de Lapito Caldeira. Falo pra você daqui a pouquinho, beleza?
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0: Deixa eu mandar um abraço aqui pro meu amigo Christian, do Açaí na Praça. Ô Christian, tá aí, né, sempre preparando coisas boas e ouvindo a programação da RBFM, né, Christian? Obrigado pra você, meu irmão, a você, a Tatiana, toda a sua família, sempre sintonizado 88.3, valeu? Tamo junto, meu querido! 12h16 agora.
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0: Muito bem, deixa eu falar para você então aqui, ó, a Prefeitura de Bebedouro, através da Secretaria Municipal de Saúde, informa que o Hemocentro de Bebedouro divulgou o calendário de doação de sangue noturna para o segundo semestre de 2026, tá? A iniciativa tem como objetivo ampliar o acesso à doação para pessoas que não conseguem comparecer durante o horário comercial, contribuindo para a manutenção dos estoques de sangue. Ó, as coletas serão realizadas das 18 às 21 horas na unidade de hemoterapia de Bebedouro, localizada na Avenida Raul Furquim, 2010, anexo ao Hospital Municipal de Bebedouro. Hoje, dia 20 de julho, né, dá tempo de você, então, a partir das 18 horas, fazer a sua doação de sangue. Maravilha! 2h19 agora.
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0: Chama, bebê, chama no zap, vem comigo na melhor, mais gostosa e na mais ouvida. Chegando pra você agora, eles que cantam demais, né? A Celinha Toledo tá na sintonia, meu amigo também aí é o Roger Pipas, o Macalé, o Vandão, o Nicão. Boa tarde a vocês, viu? Vai mandando um beijo, abraço, Dona Ruth, seu Antônio, ó. Todo mundo ligadinho, né? Alô, Sueli, bora lá.

Matheus e Cauã, meu silêncio, ligadinho na 88.3 RBFM, né? Pessoal, olha, Hemocentro de Bebedouro divulga calendário de doação de sangue noturna para o segundo.

0: Olha aí, ó, o Daniel, né, os amantes, pra você ligadinho aqui na melhor, na mais gostosa e na mais ouvida. A tia Tereza tá aqui também, tia Tereza, que beleza. Boa tarde, tia, tudo bem? Fala comigo, fala.
1: Oi, Silvinho.
0: Oi,
1: boa
0: tia.
1: Tarde, meu lindo.
0: Tudo bom,
1: tudo
0: tia?
1: Bem com você?
0: Bem.
1: Ô, Silvinho.
0: Oi.
1: Se tiver fácil aí pra você tocar, você toca pra tia a música da Júlia Vitória.
0: Tá.
1: De dentro pra fora.
0: Claro.
1: É música gospel, né? Mas
0: maravilhosa.
1: Eu gosto.
0: Linda.
1: Se tiver fácil, você toca pra tia.
0: Toco, tia.
1: Aí eu quero oferecer pra Aline, pro Luiz Otávio, pra você.
0: Obrigado.
1: Pra tua esposa, pra todos os ouvintes.
0: Opa, que legal, hein?
1: E especialmente pro nosso príncipe, né? Que
0: Opa.
1: É você.
0: Ah, que delícia.
1: Beijo, fique com Deus, viu?
0: Ô, tia. Obrigado, que Deus abençoe cada vez mais, viu? Muita luz, muito amor, muito carinho, tá? Olha, adolescentes que mataram motorista de aplicativo e jogaram no rio devem ficar presos no máximo até 21 anos, né? O ECA determina o prazo máximo de 3 anos de internação. O adolescente deverá ser liberado, colocado em regime de semi-liberdade ou de liberdade assistida se o limite for atingido. A liberação é imediata ao completar 21 anos. Enquanto o caso é analisado pela Polícia Civil e pelo Ministério Público, os adolescentes ficarão em setores diferentes na Fundação Casa de Ribeirão Preto. 2h31, rapidinho, volto já.
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0: segunda-feira, bebê, 20 de julho de 2026. Obrigado a você pelo carinho, audiência e companhia. Ligadinho aqui na Melhor 88.3. Vem comigo, vem. Até as 4 da tarde só tem música top esperando por você, maravilha? Beijo a você pela sua participação, pela sua preferência, ligado na Melhor. Tudo legal aí? Como é que você tá? Segundou de boa aí, né? Com certeza. Tá vivo, tá de bem com a vida. Tá curtindo a RB, a mais gostosa, mais ouvida comigo. Silvio Locutor, o príncipe das tardes. Maravilha, maravilha, maravilha. Tamo aqui, ó. Aí, ó. Tamo junto, hein?
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4: Que delícia, esse é o WhatsApp da RB. Quer falar comigo? É linha direta, beleza? Manda aí 996018304, molecada. Tamo junto na mais gostosa, na mais ouvida, beleza? Ótima tarde pra você. Ô, tia Tereza, que beleza, tia Tereza. Tá chegando a indicação da tia Tereza aí, ó.
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4: Poxa, Tereza, Júlia Vitória, de dentro pra fora, com certeza louvor maravilhoso, viu? Aumenta o volume, vem comigo, deixa Deus invadir seu coração agora, deixa ele falar contigo, fecha os olhos e navegue na presença de Deus agora, porque ele é contigo.

0: 12h42, Júlia Vitória, de dentro pra fora, indicação da tia Tereza lá do Tropical. Minha tia Tereza, boa tarde, viu? Obrigado aí pelo carinho, audiência e companhia. Tamo junto e misturado aqui na melhor.
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3: Oi, uma ótima segunda-feira para você. Sou Luana de Oliveira. Vamos começando a semana juntos. E já falo com você de Áries, Touro e Gêmeos.
1: Áries.
3: Ariano, faça o que seja mais seguro hoje. Deixe de lado o espírito de aventura por um tempinho para se dedicar ao que, mesmo não tendo muito glamour, faz parte das necessidades básicas, sem as quais tudo mais degringola. A cor para hoje é o preto.
1: Touro.
3: Oi, Touro. Quando acontecem muitas coisas ao mesmo tempo, normal é a alma ficar desconcertada. Porém, dessa vez será diferente. Há muito dinamismo circulando através de sua presença e dará para fazer muito mais coisa que o normal. A cor para hoje é o dourado.
1: Gêmeos.
3: Olá, Gêmeos. É muito comum ficar na linha de tiro e acabar com a responsabilidade sobre suas costas de assuntos com os quais sua alma não tem nada a ver. Procure aceitar essa eventualidade e seguir em frente, sem problemas. A cor pra hoje é o cinza. Já já, Câncer, Leão e Virgem.
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6: Ah, que delícia, né? 2h46, agora muito boa tarde, você ligadinho aqui na mais gostosa, na mais ouvida. Bora lá, só tem música legalzinha chegando pra você nessa tarde legal, né? Obrigado a você pelo carinho.

0: Audiência companhia daqui a pouquinho, Juju Rodrigues direto do Ikegami, trazendo para você ofertas imperdíveis.
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0: Sintonize bem, bebê. É Rádio RBFM, a mais gostosa, a mais ouvida. Ana Neves pediu pra gente, Ana. É o Roberto Carlos, amigos. Pra você ligadinho aqui comigo, ó. Vem comigo, amigo.
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1: É muito bom saber que você é meu amigo aqui na RBFM, na mais gostosa, na mais ouvida. Roberto Carlos é ele, né? É, meu molecada. Amigo, tamo junto, viu? Bora lá então, daqui a pouquinho tem Rick Astley, uma topzera pra você curtir aqui na melhor, ó.
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1: Que delícia! 3, 4, 5 minutinhos para as 3 agora. Boa tarde a você. Curtindo a programação Ribelo, Joãozinho Liberato. Boa tarde, meu irmão. Tá na sintonia, né, Joãozinho? Eu tô sabendo, hein? Boa tarde a você. Obrigadão pelo carinho. Ótima semana produtiva, meu querido. Tamo junto.

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5: E aí, tá preparado? Vamos até saudar do Rick Astley aqui na RBM.
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5: Meu amigo, essa é pra matar a saudade. Aumenta o som e vem comigo. Essa é boa, Never Gonna Give You Up. Isso daí, meu bagaceiro, vai lá. Aumenta o som aí, ó. Deixa bater o grave, beleza? Bora comigo! Rick Astley, chegamos, bebê! Vai!

Que legal, 3 e 2 agora, tá aí, Rick Astley, pra você ligadinho na melhor e na mais gostosa, na mais ouvida. Boa tarde a você. Bora pro intervalo comercial, já já a gente volta, hein? Com ela, Ju Rodrigues, direto do Ikegami. Feito pra família, feito pra você, meu amigo. Então o negócio é o seguinte, ó. Aguenta aí.

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3: E Virgem.
2: Câncer.
3: Oi, Câncer. Tome a iniciativa de apaziguar os ânimos e esclarecer tudo. Porém, não espere receptividade imediata à sua proposta, mas vale a pena insistir para passar tudo em pratos limpos. A cor para hoje é o azul.
2: Leão.
3: Olá, Leão. Há ideias que são virtualmente incomunicáveis, porque as pessoas não saberiam como as interpretar. E quando isso acontece, é certo que as interpretações e opiniões seriam muito negativas, já que as pessoas temem o desconhecido. E a cor para hoje é o vermelho.
2: Virgem.
3: Oi, Virgem! Circulam propostas e ideias através dos relacionamentos sociais. Portanto, é melhor você sair da toca e se expor um pouco mais do que o habitual. Porque com a alma escondida em casa, nada disso poderá ser vivido. A cor para hoje é o roxo. Já, Libra, Escorpião e Sagitário.
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5: Meninos e meninas, opa, que legal, né? Bora lá então com música chegando pra você, mas deixa eu mandar um beijo, um abraço todo especial pra minha esposa, né? Ah, claro, a Dani Cardoso, nossa, minha parceira.

0: Ah, viu, baby, viu, nega? 3:11, chegando agora ela, Ju Rodrigues, direto do Ikegami.
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0: É isso aí, que delícia. Tamo junto, tamo junto, tamo junto, né? Chama ela aí, bebê, chama ela aí. Ela mesmo, né? Juju, é a menina lá do Ikegami, a Ana Castela, da voz aveludada. Juju, tudo bem contigo, lindona? Fala comigo.
4: 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Uma excelente semana pra todos vocês e até amanhã com muito mais ofertas.
0: Beleza, Juju, bom começo de semana pra você, até amanhã, hein? Amanhã terço legal, eita coisa boa. Juju, Ikegami, feito pra família, feito pra você.
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0: Legal demais, é nosso ouvinte todos os dias com a gente também, a ela, Sussu Viana. Alô, Sussu. Sussu, boa tarde, feliz dia dos amigos, meu amigo. É, meu amigo todas as tardes, né? Ontem foi meu nível, eu vi, cumprimentei, parabéns a você, lindona, né? É, Sussu, gratidão, viu? É só gratidão mesmo e comemorações, obrigado por tornar minhas tardes animadíssimas, viu? Beijos, beijos, beijos, beijos, beijos. Toca pra gente ele, né? Vitinho, imperador de 0 a 100. Ô, Sussu, lindona, claro, fica ligado na melhor, já já tem ele aí. Tá?
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2: Vitinho Imperador para Sussuviano, aniversariante de ontem, né? De 0 a 100, vai, bebê, toca. Cheguei, é nóis. Aumenta.

3h23, ainda te amo, Michelle Andrade, calcinha preta, bebê. É, olha aí, né? É, eu senti um clima entre os meninos aqui, mas tudo bem, tá valendo, ó. Ótima tarde pra vocês aí, ligadinho na melhor. 3h23 agora, e aqui não para não, tem mais música chegando aí. É a Morena de Bota e Fivela que parou a Hilux pra você, ligadinho. Aqui na 88.3, aumenta o som aí, ó. Vem comigo. RB, nossa paixão é você. Boa tarde, bebê! Chama!

0: Maiane Maraíza, despedidas e volta pra você ligadinho aqui na melhor, bebê. Bora comigo, hein? Vem. Fazer pro nosso intervalo comercial rapidinho, né? Eu volto já com mais músicas pra você ligadinho aqui na RBFM. Fica aí, não sai daí não, hein, ó.
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5: Oi, uma ótima semana para todos nós. Agora Libra, Escorpião e Sagitário.
4: Libra.
5: Oi, Libra. Aquilo que vinha sendo tão difícil, que parecia impossível, neste momento apresenta seu lado simples e sua alma se torna capaz de fazer algo útil a respeito. O tempo mostra seu lado amigo, uma oportunidade irrecusável. A cor para hoje é o verde.
4: Escorpião.
5: Olá, Escorpião. Valorize as pessoas com que você se relaciona, mesmo que os conflitos tenham tomado conta do cenário do relacionamento e pareça nada a ver, para valorizar. Os conflitos também precisam ser valorizados. São relacionamento. A cor para hoje é o azul.
4: Sagitário.
5: Oi, Sagitário. O cenário apresenta toda a complexidade que já existia, mas que sua alma tentava desconsiderar. Agora é necessário você dar conta do recado e se dedicar a amarrar cada uma das pontas que foram ficando soltas. A cor para hoje é o creme. Já, Capricórnio, Aquário e Peixes.
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0: Olha, 3h32, deixa eu mandar um abração, amigo Ângelo e toda a galera da Uniauto Centro Automotivo. Tá todo mundo ouvindo a gente ali, né? 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Abração a vocês aí, obrigado pelo carinho. 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
0: Meninos e meninas, boa tarde a você. Hoje é segunda-feira, dia 20 de julho, ano de 2026. Obrigado a você aí pelo seu carinho, pela sua companhia, sua audiência, né? Sua parceria. Meu amigo Kleber Gandra. Um abraço, Clebão. Na sintonia, rapaziada. É a CRB FM de Bebedouro, São Paulo, Brasil para o mundo. Tocando o que você gosta na mais gostosa da cidade, né? É a Rádio Top, Top, Top, Top, Top, Top.

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1: Meninas e meninos, o negócio é o seguinte, vamos então agora com Panda, Fred e Fabrício e Ícaro e Gilmar pra você, né? Agora, um sonho louco e não posso ter. Boa tarde, vem comigo na melhor aqui, ó, vem.
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2: Vai, banda, canta sem moderação.

0: aí, banda Fred e Fabrício, Ícaro e Gilmar, né, pra você, ligadinho aqui na Ribeirão FM, gente, olha aí, e a gente tá vindo já rapidinho, um intervalo rápido mesmo, e a gente volta já com as minhas últimas, pera aí, ó.
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2: Muito bem, ó, 3h48, seu vinho tá indo embora pra voltar amanhã, 1h da tarde, beleza? Fiquem todos com Deus, minha última de hoje. Anitta e Kevinho, é o Terremoto. Um beijo, um abraço, fica com Deus. Tchau!

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3: Netflix usou inteligência artificial generativa em cerca de 300 títulos ao longo de 2026. É o que você descobre agora neste 20 de julho, segunda-feira, comigo no TechWorld.
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3: A Netflix revelou que utilizou ferramentas de inteligência artificial generativa em aproximadamente 300 filmes e séries. A informação foi divulgada durante a apresentação dos resultados financeiros do segundo trimestre da empresa. A gigante do streaming explicou que a maioria dessas ferramentas foi aplicada na etapa de pós-produção, o que significa que as obras não foram criadas do zero pela tecnologia. A IA entrou para ajudar em etapas específicas e complexas do trabalho, como a criação de grandes multidões digitais, batalhas históricas e planos de ambientação de cenários. Entre as produções que contaram com o recurso estão os títulos Glory, Brasil 70, A Saga do Tri e The American Experiment. Segundo a Netflix, o uso dessa tecnologia permite entregar resultados visuais melhores, de forma mais rápida e com custos mais baixos do que os métodos tradicionais de efeitos visuais.
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0: Bem-vindos a mais uma edição do seu Misturadão. Bem-vindos a mais uma semana também, né? Hoje é dia 20 de julho. Hoje se comemora o Dia do Amigo e também Dia Internacional da Amizade. E a você, o nosso muito obrigado. Obrigado pela sua amizade, pela companhia de todos os dias. Você que sintoniza aqui a nossa rádio para curtir o nosso Misturadão. Gente, é um prazer estar com vocês aqui, viu? Meu muito obrigado pela amizade de cada um de vocês. Esteja onde você estiver. Trava a sintonia, vem junto com a gente para curtir a melhor programação do rádio, gente. E para começar, Hugo e Guilherme estão chegando com o sucesso Mentirosa, hein? Essa música tem a participação especial de Wesley Safadão.
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1: Lança Tony Léo Foguete.

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1: Que parceria incrível, hein, gente? Luan Santana junto com Léo Foguete, cantando aqui pra gente essa nova versão da música Dona, hein? Ela faz parte aí do DVD Luan ao vivo na Lua. E traz todo o romantismo desses grandes artistas, né? Tanto o Luan Santana, que já é uma pessoa mais experiente, né? Um showman. E agora também o pernambucano Léo Foguete, que realmente tá fazendo muito sucesso. Bom, esse é o nosso Misturadão. Hoje é segunda feira e agora tem o Mundo Pop, você antenado com as notícias da música.
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3: Segundou o início de semana, hoje 20 de julho, e eu tô chegando neste dia do amigo com uma edição fresquinha do Mundo Pop pra você.
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3: A cantora Lauana Prado gravou seu novo projeto audiovisual, o DVD Cantos da Casa, em um formato bem diferente dos mega shows que costuma fazer. Com apenas 100 convidados, a gravação foi pensada para ser mini e intimista, contrastando com seu projeto anterior em Belo Horizonte, que reuniu 12 mil pessoas. O álbum traz 6 músicas inéditas e foi gravado em um ambiente controlado, com estética doméstica. Lauana explicou que escolheu esse formato por estar em um momento especial e sensível de sua gestação. A ideia foi criar um trabalho lindo e acolhedor para os fãs antes de ela se afastar dos palcos para a licença maternidade, refletindo o sentimento de olhar para dentro que a maternidade traz.
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0: Música One e Laona Prado no seu misturadão aqui, edição de segunda-feira, dia 20 de julho. Boa semana pra você, bebê. Meu muito obrigado pela amizade, pela companhia, né? Pelo carinho da sua audiência, esteja onde você estiver. Uma excelente segunda-feira, hein?
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5: Já de volta, mais músicas. Boa semana pra você que tá com a gente, hein? Esse é o nosso Misturadão. A música boa segue tocando alto aqui no seu rádio. A gente começa a semana juntos nesta segunda, dia da amizade. Boa semana pra você. Quem chega à produção? Quem? Ele, Michel Teló. Ele vai cantar pra gente uma música do Lulu Santos e também uma música do Cazuza. Bora curtir Toda Forma de Amor e Exagerado. Essas músicas, elas fazem parte do projeto Sertanejinho do Teló, que traz aí releituras de grandes sucessos brasileiros.
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0: 7, Ivete Sangalo cantando aqui pra gente, junto com o Saulo, hein? Saulo Fernandes. Essa música é de 2007. Uma das minhas preferidas, uma música linda mesmo aí pra você relembrar esse grande sucesso. Não precisa mudar, hein? Ainda teve Coldplay. Também teve Michel Teló cantando aqui pra gente, com certeza, nesta segundona, hoje o dia da amizade. A você, meu amigo, o meu muito obrigado pela audiência. Você que tá aí trabalhando com o radinho ligado também, tá? Esteja onde você estiver, uma boa semana pra você.
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1: Já de volta mais músicas aqui na sua segunda-feira. Olha, a dupla Jorge e Matheus lançou em novembro do ano passado a música Sol nos Olhos. Essa música, ela resgata aí o romantismo que acompanha a dupla há duas décadas. Bora de Jorge e Matheus.
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0: só animada, gente. Aqui é só felicidade mesmo. Aqui é só alegria nessa rádio maravilhosa. Bom, e agora? Agora tá na hora do Mundo Pop. Você fica sabendo de tudo o que está acontecendo no cenário musical. Agora!
1: Oi,

0: cantor Panda lançou o terceiro volume de Fora do Padrão, seu projeto audiovisual gravado em Goiânia. O novo EP vem com 5 músicas inéditas focadas no sertanejo moderno, falando sobre romance, término e histórias do dia a dia. A música principal desse lançamento é R$200, uma parceria com a dupla João Neto e Frederico, que já chegou acompanhada de um videoclipe. Para Panda, gravar com a dupla foi muito especial, pois eles sempre foram uma de suas grandes referências na música. O repertório do EP ainda traz as faixas Onde Ela Tá, Mas Eu Quero, Suíte 23 e Copia Meu Ex-Amor.
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0: Dando aqui pra gente no seu Misturadão, edição de segunda-feira, Ana Castela. Hoje tem o rodeio. Aquele abraço especial pra você que chegou agora. Bem-vindos, hein? A nossa programação de hoje tá muito legal, tá recheada de muita coisa boa pra você curtir. Muito sucesso também. Já já, Henrique e Juliano.
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6: China treina robôs humanoides no mundo real para combater a falta de trabalhadores. É o que você descobre agora junto comigo nesta nova edição de segunda-feira do Tech World.
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6: A China está colocando robôs humanoides em cenários reais para coletar dados e ensiná-los a realizar tarefas humanas cotidianas, como organizar salgadinhos em prateleiras e dobrar lençóis. A estratégia foca na inteligência incorporada, tecnologia que une robótica e IA para que as máquinas aprendam diretamente com o mundo físico. Gigantes como Alibaba e Xiaomi lideram essa mudança, focando na utilidade prática ao invés de robôs que fazem apenas acrobacias. Enquanto empresas americanas preferem usar simulações digitais e terceirizar a catalogação de dados, as fabricantes chinesas apostam no aprendizado direto em situações reais. Essa corrida tem um motivo urgente: o envelhecimento da população chinesa. Com a instalação de 300 mil robôs industriais em 2024 contra 38 mil nos Estados Unidos, Pequim vê nos humanoides a solução para o futuro, com analistas estimando que essas máquinas poderão suprir até 60% da futura escassez de mão de obra no país.
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E aí, tranquilo? Boa semana! A partir de agora começa o seu Disparada Primeira Edição e três músicas da sequência. Sou o Maicon Oliveira, vamos juntos. Aumente o volume, bora conferir a terceira posição. The Weeknd, Blinding Lights.

Lauren, Ordinary na programação do seu Disparada. Primeira edição, segunda posição pro cara, na terceira teve The Weeknd. E a primeiríssima tem Benson Boone com Beautiful Things. Disparada!

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4: Olá, meus queridos, tudo bem? Uma maravilhosa segunda-feira. Hoje, dia 20 de julho, comemora-se o Dia do Amigo e o Dia Internacional da Amizade. Meus queridos, meus amigos, um abraço para vocês. E aqui no Sinal Verde, uma dica simples, mas que pode fazer toda a diferença para dirigir com mais segurança nos dias de frio. Vamos lá! Nos dias de frio, o choque térmico faz os vidros do carro embaçarem rapidinho, tirando a sua visibilidade e aumentando o risco de acidentes. Para resolver isso num piscar de olhos, ligue o ar-condicionado, direcionado para o para-brisa, na função de desembaçamento. Mesmo no ar quente, ele retira a umidade da cabine. E anote a dica de ouro: nunca passe a mão no vidro para limpar, pois a gordura da pele vai deixar a superfície ainda mais borrada na próxima vez que embaçar.
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1: Thiaguinho, vencedor com a Mayumi.
2: É, PH. Tem dia melhor que esse. Tem situação melhor que essa. Pra você mostrar a si mesmo que você é um vencedor. Você inspira vencedores tipo nós. Há 20 anos atrás. Muito louco, né? Olha que cenário lindo. Plateia linda. Valeu a pena. Você é um exemplo de vencedor.

0: ser vencedor, nem sempre é aquele que ganha a corrida, e sim aquele que inspira gerações. E você é um desses, Thiago André.
1: Você também é um vencedor, Gabriel Baiano. Obrigado pela parceria.
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8: Olá, tudo bem com vocês? Eu sou Priscila Pera e vai começar o Flash Star desta segunda-feira, 20 de julho. O cantor Samuel Rosa completou 60 anos e abriu o jogo sobre a nova idade. Ele foi sincero e disse que não gosta de fingir que a velhice é a melhor idade, já que o corpo muda e cansa mais. Mesmo assim, ele comemora a ótima saúde e a disposição. Me cuidei para chegar bem e conseguir carregar as minhas duas bebês juntas, contou. Samuel, que já tem dois filhos adultos, virou pai novamente das pequenas Ava, de 2 anos, e Dora, de 9 meses. A vida no trabalho também está cheia de novidades. 3 anos após o fim da banda Skank, ele está viajando pelo Brasil com o seu primeiro CD sozinho, chamado Rosa. O cantor revelou que essa nova fase solo é muito mais simples, rápida e leve de trabalhar. Para ele, ter esse friozinho na barriga de começo de carreira depois de 30 anos de sucesso é um grande privilégio. Esse foi o seu Flash Star, que volta já já.
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9: Eu sou Priscila Pera e vai começar o Flash Star desta segunda-feira, 20 de julho. O ator Babu Santana, de 46 anos, surpreendeu os fãs ao cortar os dreads e aparecer com o cabelo bem curtinho. Ele contou que a mudança faz parte de uma grande virada em sua vida, que inclui cuidar da mente, fazer exercícios, emagrecer e tentar parar de fumar. A transformação aconteceu poucos meses após ele sair do BBB 26. Babu confessou que preferiu ficar um tempo longe da internet porque achou que o público não curtiu muito o seu jeito no programa, mas garantiu que o carinho das pessoas nas ruas continua maravilhoso. Com 20 anos de carreira, o ator agora comemora uma grande novidade. Ele vai estrear como diretor de 2 episódios de uma nova série na Bahia. Além de dirigir, ele também vai atuar no projeto. Babu está super animado com o desafio e tem certeza de que os fãs vão amar o resultado. Esse foi o seu Flash Star. Beijos e até.
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Fala comigo, tudo certo? Boa segunda-feira, excelente semana, tá no ar a segunda edição do seu disparado e mais três músicas da sequência. Eu sou o Michael Oliveira, sigo contigo nos próximos minutos. Confere aí a terceira posição, Tari Swims, Lose Control.

0: Aí a Ava Max com Kill It Queen. Segunda posição pra loira, na terceira Teddy Swims. E a primeiríssima tem Kylie Minogue, Bebe Rexha e a Tove Lo com My Oh My.
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0: fechando super bem a segunda edição de segunda-feira do seu Disparada, ao som de Kylie Minogue, BB Rexha e Tove Lo com My Oh My. Deixa o som do rádio ligado, na sequência tem muito mais. Te vejo amanhã.
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0: Tô chegando, por aqui na Melhor do Seu Rádio nesta segunda-feira, 20 de julho, dia do amigo e dia internacional da amizade, metendo o pé na porta e abrindo a contagem do nosso Blitz Sertanejo, trazendo pra você as 7 músicas mais tocadas por todo o Brasil. E eu já chego como? Abrindo a contagem com a posição de número 7 com a coleguinha Simone Mendes, Erro Gostoso.
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Opa, cadê eu? Cleiton e Romário, a dupla aí que ocupou a posição de número 6. E a gente segue na contagem, trazendo pra você agora Diego e Vitor Hugo, que estão chegando com o sucesso Beijei a Cura, lançada em abril no projeto O Décimo. Essa música aí fala de transição da dor de um término para o encontro de um novo amor. Você se encontra nessa situação? Então bora lá com Diego e Vitor Hugo, Beijei a Cura, na quinta posição.

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0: de Mita. Lauana Prado participando aí da música do Matheus e Cauã, que ocupou a posição de número 4, que tradicionalmente marca a meiuca, a metade do nosso Blitz Sertanejo, que dá um tempo e volta já.
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5: Tô de volta por aqui no melhor do seu rádio, trazendo aquela hora gostosa de a gente matar uma saudade que fez parte da nossa vida. Vem chegando o nosso quadro Blitz Retro.
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5: Bora recordar.
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5: E no Blitz Retro de hoje, a gente vai relembrar o sucesso que dá vontade de dar, gravada pelos irmãos Guilherme e Santiago no álbum Tudo Tem Um Porquê. Essa canção aí foi lançada lá em 2010 e se tornou um grande sucesso nacional. Bora relembrar? Então vem chegando os irmãos Guilherme e Santiago aqui no Blitz Retro, que dá vontade de dar.
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essa foi a posição de número 2. Proibido terminar do embaixador Gustavo Lima. E agora sim, que rufem os tambores, maestro, porque vem chegando a mais pedida, a mais tocada, a queridinha desta segunda-feira, Zé Neto e Cristiano, Cadeira Cativa. Eles lançaram essa música em abril, né? A música é a primeira parte do DVD Vocês e Deus. E a música que está bombando é Cadeira Cativa, que a gente vai ouvir agora. Essa música fala sobre dois amigos que se conhecem super bem, às vezes até demais do que muitos casais por aí. Bora curtir a posição de número 1, Zé Neto e Cristiano, Cadeira.

0: nosso Blitz Sertanejo vai ficando por aqui, mas amanhã eu tô de volta, trazendo pra você a contagem das 7 músicas mais tocadas por todo o Brasil. Tchau, até amanhã, eu fui!
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6: Olá, boa noite.
7: Boa noite para você que nos acompanha em todo o país.
6: Sexta-feira, 17 de julho.